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6: Sete minutos depois da uma, bom início de madrugada. Prepare-se para ouvir o Cool Sound comigo, Aurélio Luís, até às duas da manhã.

0: boa noite, se for o seu caso, bom trabalho ao som da rádio como você gosta. Este é o Cool Sound, passam agora 21 minutos da 1 da manhã.
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0: Agora passam 22 minutos da 1 da manhã. Ainda até às duas passam outros sons na Antena Livre com o Cool Sound. Boa noite, bom fim de semana.

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4: Edição de sábado do Cool Sound. Estamos no ar na Antena Livre da 1 às 2 da manhã. Faltam agora 14 minutos para as 2. Boa noite.
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2: São as direções, os sentidos, a quimera, a inspiração e um enlei da jornada por um certo oriente. É a hora mágica das mil e uma noites e dos beduínos do tempo, da simbiose entre poemas compostos nos passos da saudade e a música que nesta tenda é uma memória que nos habita. Somos nós e eles, os lugares por onde viajamos para nos reencontrarmos connosco próprios.
3: Prezados ouvintes, sejam todos muito bem-vindos a mais uma emissão do programa Um Certo Oriente, um espaço plural de partilha musical, de entretenimento, de encontro de pessoas, de mundos, de culturas e de saberes, apresentado por este vosso anfitrião António Rodrigues, que no curso do próximo tempo, aqui nesta nossa rádio a transmitir via web para todo o mundo, procurará proporcionar-lhes momentos diferentes e aprazíveis, compartilhando a melhor seleção musical, as curiosidades de ontem, de hoje e de sempre, e os pensamentos simples que nos chegam dos insondáveis destinos do Norte de África, Médio Oriente, Golfo Pérsico e da região peninsular do Sul da Ásia. Sob a erudita reflexão do poeta libanês Khalil Gibran, quando o inspirou a que sejamos sempre capazes de viver tudo o que há de sagrado em cada instante, proponho-lhes o meu singelo convite para que nos façam companhia e desfrutem de uma deleitável jornada pelas exóticas quimeras de um certo Oriente.
2: Sê paciente e confia na viagem.

acordes iniciais da emissão de hoje de Um Certo Oriente, que nos levará por onde é suposto irmos, através do encanto de rotas, palavras e ritmos plurais, particulares e distintos. No panorama musical de hoje, contemplaremos, entre outros, a cantora marroquina Manal, o artista egípcio Mohamed Ramadan, os Ministry of Dub Key, o cantor iraniano Sirvan Khosravi, a libanesa Miriam Fares e far-nos-ão ainda as honras, os jordanos 47 Soul e Silawi, estreando ainda no alinhamento El Fari. Tudo mil e uma excelentes razões para permanecer connosco e apreciar cada instante desta jornada singular. Relembro ainda que ao longo da semana poderão continuar a acompanhar todos os textos, fotos e novidades relativas ao programa partilhadas na página de Instagram Um Certo Oriente. Até já!

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1: Pela porta de Ishtar entram os deuses. Era assim que se dizia ao cruzar esse colosso azul que guardava a entrada da majestosa cidade da Babilónia, no atual Iraque. Mas a porta de Ishtar não era apenas um acesso, era uma declaração de poder, um manifesto em tijolos e esmalte dirigido aos deuses, aos inimigos e ao próprio povo. Construída por volta de 575 a.C., durante o reinado do rei Nabucodonosor II, em honra da deusa do amor e da guerra Ishtar, a porta erguia-se como uma das entradas principais da cidade e marcava o início do caminho processional, uma via sacra, um trajeto de cerca de 1 km, por onde passavam as procissões religiosas durante o festival do Ano Novo Babilónico, conhecido como Akitu. A sua superfície era revestida por milhares de tijolos esmaltados no azul profundo, imitando o lápis lazuli, pedra considerada sagrada na Mesopotâmia. Sobre esse fundo resplandecente erguiam-se figuras em relevo: leões, símbolo da deusa Ishtar, dragões Moshussu, representando o deus Marduk, e touros, associados a Hadad, divindade das tempestades. Cada figura transmitia uma mensagem de proteção divina, força e ordem. Imaginemo-nos a caminhar entre as suas torres de mais de 12 metros de altura, ladeadas por dragões dourados e leões em tijolos com vidro, enquanto cânticos ritualísticos ecoavam no ar e o perfume de incenso se misturava ao aroma da terra aquecida. No coração da Babilónia, arquitetura e espiritualidade fundiam-se. A porta era, ao mesmo tempo, monumento político e símbolo religioso. Embora não tenha sobrevivido completamente ao tempo, partes da porta de Ishtar foram escavadas e levadas para Berlim no início do século XX, onde foram restauradas e hoje estão em exibição no Museu de Pergamon. Graças às tecnologias gráficas modernas, e especialmente ao uso da inteligência artificial, é possível recriar digitalmente essa maravilha arquitetónica da antiguidade. Ilustrações, modelos em 3D e animações baseadas em evidências arqueológicas permitem-nos reviver as cores, formas e atmosferas da Babilónia com uma precisão visual sem precedentes. Com isso, a história da Porta de Ishtar continua viva, não apenas em museus, mas também nas imagens que hoje recriamos com arte, ciência e algoritmos. É um cerco Oriente. Seguimos viagem.

entre dunas e sonhos, nesta cadência rítmica onde, semanalmente, aqui mesmo, ao longo desta hora, o Ocidente encontra o seu Oriente, a nossa caravana começa a fazer paulatinamente o caminho de volta. A pensar em si, que nos ouve em casa, no trabalho, em viagem, onde quer que se encontre. Elegemos uma seleção exclusiva de temas que nos ajudarão a percorrer musicalmente da melhor maneira o restante itinerário. E assim se fazem estas viagens por um certo Oriente. O pensamento que decora o pergaminho que sela a emissão de hoje inspira-nos que o tempo é muito lento para os que esperam, muito rápido para os que têm medo, muito longo para os que lamentam, muito curto para os que festejam, mas para os que amam, o tempo é eterno. Palavras de William Shakespeare. Que assim seja.

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1: E praticamente a concluir o capítulo de hoje do programa Um Certo Oriente, como um dia legou para a posteridade Carl Sagan, diante da vastidão do tempo e da imensidão do universo, é um enorme prazer para mim dividir um planeta e uma época consigo. Aproveito esta oportunidade para deixar uma palavra de gratidão a todos vós, estimados ouvintes, que durante esta última hora me concederam a amável honra da vossa simpática companhia, assim como endereçar uma devida palavra de reconhecido apreço à fantástica equipa desta nossa rádio, que uma vez mais tornou possível levar até vós esta edição e que para mim constitui sempre um gosto e todo um privilégio produzir e realizar. Sou o António Rodrigues e voltarei ao vosso convívio, oxalá, de hoje a 8 dias, à hora certa, para mais uma nova peregrinação pessoal, interior e geográfica pelos jardins ao oriente de nós. Até lá, desejo a todos a continuação de uma excelente semana. Muito obrigado pela vossa presença. Bem-ajam, Maktub. Estava escrito.

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Olá, mais uma semana passou e por isso mesmo estamos por cá para mais um ponto de encontro que fazemos votos que seja inteiramente do seu agrado. Então, não perdemos mais tempo e vamos já à música. E gosto deste senhor, apaixonei-me completamente pela música dele. Ele é fadista, mas canta de uma forma muito especial e as letras e até a musicalidade é diferente. Duarte Lisboa, ainda te vejo.

0: Ponto de Encontro. Agora vamos receber o Dr. Jorge Cosme para nos falar sobre hipnoterapia.
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0: Ora, connosco já temos o Dr. Jorge Cosme para nos falar sobre um tema um pouco quanto polémico. Doutor, seja muito bem-vindo.
2: Olá, Helena. Viva, como está?
0: Eu estou bem, espero que o doutor também.
2: Sim, estou bem, obrigado.
0: Então, doutor, hoje vamos para um tema delicado, para além de polémico, é muito delicado e é trazido por uma nossa ouvinte. É o seguinte, infelizmente veio a público que um filho tinha morto a sua mãe. É um jovem menor, embora já tivesse sido, a mãe tivesse sido assinalada por alguma violência. O que é certo é que parece que essas queixas não foram tidas em causa. A pergunta que a ouvinte coloca é: é evidente que matar não é solução, mas nem sempre a justiça dá a resposta que nós queremos. E já falámos aqui há uns tempos sobre isso. Sim. O que se pode fazer para ajudar estes filhos, que, por exemplo, estão a sofrer, não é? Com a violência dos pais. E como é que também se pode ajudar os pais para que não transmitam essa violência aos filhos?
2: Isso é uma questão que é colocada pela nossa ouvinte. É uma questão em cima de questões.
0: É verdade. Mas realmente é um tema muito polémico, muito atual. Sim. E já começa a ser um pouco usual.
2: Bom, não tanto, felizmente, em Portugal como nos outros países. O parricídio, que é, neste caso, quando um filho mata um progenitor. No último ano e meio, em Portugal, houve 3 casos. Houve um que é o mais distante no tempo, em que 2 filhos mataram um pai também por causa de violência doméstica. Eram filhos já maiores. Neste caso, depois houve um que nós abordámos há uns tempos também, ali na zona centro, em que também um jovem com 2 tios assassinou a mãe, e agora é este. O que eu posso dizer é que cada caso é um caso. Neste caso aqui, Helena, no que é que eu poderei dizer? Vou utilizar uma expressão portuguesa. Isto é, a posição ainda vai no ar, Helena, porque segundo novas notícias ou novas informações que vieram a lume, isto já era uma família completamente descontextualizada ao nível da violência doméstica. O pai já estava mais que sinalizado. A criança, neste caso o jovem, ele agiu de uma certa forma, instigado pelo pai. É aquilo que neste momento, pronto, em termos de informação, porque há vídeos da mãe, neste caso a fazer queixa à irmã no Brasil e à mãe, e essa irmã, pronto, divulgou, e acho que até houve uma cadeia de televisão portuguesa que também mostrou esse tipo de diálogos que houve. Ou seja, esta mãe era vítima de violência doméstica por parte do marido e depois por parte também do filho. Esta família estava completamente desestruturada.
0: Por aquilo que eu li, o Sim. filho já tinha feito a queixa da mãe.
2: Sim, é um
0: por
2: facto.
0: Isso, o filho faz queixa da mãe, a mãe faz queixa do filho. Isto realmente é muito complexo.
2: Pois, é complexo, a gente, é assim, vamos um bocado também atrás daquilo que é o sensacionalismo
0: exatamente.
2: Das notícias, e infelizmente em Portugal muitas vezes o nível de conquistar audiências deixa para segundo plano precisamente aquilo que é o apurar a verdade dos factos, aquilo que realmente aconteceu. Agora, não deixa de ser triste, não é? Ver este desfecho, nomeadamente, como a Helena muito bem disse, com uma falha muito grande, digamos, daquilo que é o apoio social que a nossa sociedade devia dar a estes casos. que não dá, infelizmente, porque eles são muitos e muitas vezes o problema não é serem muitos, o problema é que realmente a organização e digamos tudo aquilo que é suportado para poder dar apoio a estas famílias, muitas vezes as coisas não funcionam como deviam funcionar. Já pesquisei sobre isto. A maior vítima, no fundo, é a mãe. Porque esta criança, digamos que, provavelmente, isto sou eu a imaginar, esta criança já vem com maus tratos sofridos desde que estava dentro da barriga da mãe. Ou seja, toda a violência já lhe foi transmitida geneticamente e depois é epigenética, o viver e o enquadramento em que ele cresceu e viveu, acabou por o tornar uma criança extremamente revoltada. Também seguiu mais as orientações do pai, porque, segundo a mãe revelou, o pai instigou o filho a matar a mãe, porque, como era de menor idade, não havia acontecido nada. Agora, isto é tudo tão complicado, Lena, porque estes jovens que têm uma vida muito dura e muito difícil, porque ele em Portugal recusou-se a estudar, passava os dias a fazer videogames. Isto é mais outro problema da nossa sociedade, as redes sociais, os videogames, tudo isto acaba por ser um caldo que faz com que as pessoas, quando não têm uma capacidade de intervenção por parte da sociedade no seu todo, acabam no fundo depois por fazer este tipo de vida, de não terem alternativas. Há toda aqui uma série de situações que não deixam de ser dramáticas, no fundo, não é? E até que deviam de ser motivo de atenção das autoridades, mas nós, como sociedade, devemos pensar nestas coisas mais a fundo, o que não acontece.
0: E aqui, tanto o pai como a mãe, como o filho, necessitavam de ajuda psicológica ou até psiquiátrica, é isso?
2: Sim, Helena, vamos lá ver. No caso deste jovem, eu acho que numa primeira abordagem deve ser até plurifacetada ao nível de intervenções, ao nível da psiquiatria e da psicologia. Se a Helena me perguntar onde é que a hipnoterapia pode ter aqui cabimento, ela terá que ser numa fase posterior, quando ele realmente estiver mais estabilizado em termos emocionais. Aí nós poderemos perceber qual é a evolução dele, o que é que realmente aconteceu, e termos um perfil, digamos, psicológico e comportamental que nos permita adequar a terapia específica para ele, não é? Agora, em relação, por exemplo, à irmã, que presenciou tudo isto, é um choque muito grande. Seria importantíssimo que ela tivesse uma intervenção ao nível, no mínimo, da psicologia. E, segundo creio, eu penso que a avó está cá em Portugal para levar a menina para o Brasil. E eu gostaria mesmo, e faço mesmo, muita força para que ela vá, porque ela no Brasil, ao nível da hipnoterapia, eu tenho a certeza que ela será muito bem tratada, porque os brasileiros têm realmente excelentes hipnoterapeutas e pessoas que muitas vezes se preocupam, digamos, com este tipo de situações, que são muito comuns no Brasil, no fundo, e que estão muito mais à vontade para tratar disto do que nós. E isso vai, quando ela começar a crescer, a interferir com a vida dela, não é? E isso, realmente, a hipnoterapia poderá fazer realmente uma grande ajuda.
0: Bom, vamos fazer força para que estas coisas não voltem a acontecer. Por nós, voltamos para cá para a semana, não é? Para falar de mais um tema que não seja tão sensível e tão doloroso.
2: É isso, Helena, esperemos que sim, porque hoje em dia a nossa sociedade, infelizmente, não nos permite a gente sermos otimistas mais que um tanto. Vamos ter que ser, vamos ter que acreditar, e cada um de nós, se calhar, a partir de exemplos destes, poderemos pensar um bocado mais profundamente naqueles que nos rodeiam e como é que nós podemos chegar mais perto e ajudar quem realmente necessita.
0: Até para a semana e tudo de bom.
2: Igualmente, Lena, e uma excelente semana.
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Ponto de Encontro. Com Lena Gomes. Cá estamos novamente para a nossa segunda parte desta primeira hora. Sinta-se bem, acomode-se, só agora entrou em contacto connosco e venha daí.

0: Já a seguir, é tempo de leis, direitos, deveres, é o Legalmente Falando.
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2: Bem-vindo a mais um espaço de leis e fiscalidade. É o Legalmente Falando que entra agora em antena. Paulo Lourenço já connosco. Pergunta enviada por um ouvinte. As redes sociais, que recentemente abandonei por tanta hipocrisia e má educação, estou a citar o ouvinte, são um sítio onde atualmente qualquer um escreve o que quiser, muitas vezes de forma mal educada e agressiva. O copo de água para acabar com as minhas redes sociais foi ter comentado uma notícia, comentário que fiz com toda a educação e respeito, dei a minha opinião. Fui chacinada com críticas e observações ao meu comentário, chamaram-me de tudo o que prevê a lei para quem é maltratado, por exemplo, no Facebook. Posso apresentar uma queixa contra quem me maltratou? Isto encarna, não só aqui neste caso da ouvinte que lancei esta pergunta, mas há muitos casos assim. Infelizmente, as redes sociais começam a ser mais um local de ódio gratuito do que propriamente algo em que possamos, enfim, expressar as nossas opiniões, Paulo.
3: Pois, naturalmente, infelizmente é assim. Portanto, as grandes inovações, desde a origem do mundo, que tem sido sempre assim, trazem sempre coisas boas e depois coisas menos boas. Na verdade, é fantástico a possibilidade de comunicação e o alcance que as redes sociais têm, mas depois têm, na verdade, também as outras desvantagens. Em concreto, naturalmente, que a nossa ouvinte tem todo o direito de apresentar queixa, portanto, não há diferença nenhuma na lei entre ofender alguém, injuriar ou difamar, seja aí no meio da estrada ou num café, seja nas redes sociais. Aliás, diria até que nas redes sociais pode até ter muito mais gravidade pelo alcance que efetivamente tem. Quer dizer, ofender alguém, injuriar alguém, que é um crime de injúria, né? Ou difamar alguém no âmbito de uma rede social, pode ter um alcance muito maior do que efetivamente ser à frente de duas, três ou quatro pessoas. Portanto, não distinguindo a lei em matéria penal essa situação, se a nossa ouvinte se sente efetivamente ofendida na sua honra, na sua reputação, etc., tem todo o direito de apresentar uma queixa, identificando em concreto quem foi a pessoa ou as pessoas que a ofenderam. Apresentar queixa, pode fazê-lo na GNR ou na PSP ou diretamente no Ministério Público, tem que apresentar uma queixa, porque, na verdade, o Ministério Público só avança ou só poderá efetivamente avançar com o processo de crime se houver uma iniciativa da parte da própria pessoa. O facto de ser na rede social ou fora da rede social não tem aqui relevância.
2: Mas mesmo assim, pergunto eu agora, ainda é preciso fazer um bocadinho de jurisprudência nesta área das redes sociais e do social, ou seja, sendo as regras as mesmas, parece que o cidadão sente mais impunidade se o fizer nas redes sociais, ou pelo menos essa é a percepção que nós temos.
3: Erroneamente. Na verdade, dá esse conforto, porque é muito fácil estar sentado à frente de um computador em casa, ofender alguém, não se está a ofender olhos nos olhos, supõe-se que...
2: Mesmo que haja resposta, não é na hora,
3: exatamente,
2: nem é presencial.
3: Pronto. Levanta-se, no entanto, um pequeno problema, mas isso também pode acontecer na participação criminal quando é feita presencialmente. Muitas das vezes, a dificuldade que pode existir aqui é haver perfis falsos ou qualquer coisa do género e haver alguma dificuldade em identificar as pessoas. Mas, enfim, depois o Tribunal ou o Ministério Público, através depois dos operadores, tem sempre a possibilidade, através do IP, de conseguir saber, pelo menos, em que computador ou em que smartphone ou em que tablet é que aquilo foi efetuado e depois ver a quem é que pertence, efetivamente, esse equipamento, não é? Mas na rua também pode acontecer assim, também pode haver um aglomerado de pessoas, há três ou quatro que desatam a ofender e a chamar nomes e depois já há dificuldade em conseguir identificar em concreto qual é que foi, não é? Agora, há um caminho ainda para percorrer, cria-se, na verdade, essa situação de impunidade, mas eu penso que, infelizmente, lamentavelmente também, essa situação de impunidade também se começa a verificar fora das redes sociais. Portanto, as pessoas acham que têm o
2: se
3: direito
2: eu posso aqui, também posso fazer
3: da liberdade
2: fora,
3: de expressão, que têm o direito de dizer o que querem, lhes apetece acerca das outras pessoas. Portanto, não há, como tantas vezes temos aqui falado noutras ocasiões, a história do bom senso também, não é? Aqui assim nas redes sociais, na verdade, dá mais essa sensação confortável de que a pessoa está protegida, porque ninguém estará a ouvir, ninguém estará a ver, etc. Mas O que é verdade é que o alcance é muito grande e, havendo facilidade a identificar quem é que é aquele perfil em concreto, a pessoa vai ser chamada a responder criminalmente pelo facto de injuriar ou de difamar alguém, seja através das redes sociais, seja de outra forma qualquer. Portanto, a nossa ouvinte terá toda a legitimidade. Há prazos de prescrição que são curtos, depende do tipo de crime em concreto, mas há situações que não podem ultrapassar os 6 meses para apresentar a queixa junto da PSP ou junto da GNR ou diretamente junto do Ministério Público para que o procedimento possa seguir a sua tramitação normal.
2: Muito bem, Paulo, fica o esclarecimento. Muito obrigado. Até de hoje, 8 dias.
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vamos ao norte com o Zoo HF. Bom, seja no norte, no centro, no sul, nas ilhas ou em qualquer parte do mundo, pode então escutar o Ponto de Encontro. E nós sabemos que temos assim ouvintes em cada canto. Obrigada por isso.

0: pausa mais uma vez na música para os momentos de reflexão.
1: Mães engajadas.

As bandeiras que elas levantam são diferentes. As causas que abraçam são as mais variadas possíveis. Porém, sua intenção nobre é sempre a mesma: amparo mútuo e se transformar em instrumento útil numa sociedade tão individualista. Cada vez mais vemos nas redes sociais grupos de mães se unirem para trocar experiências, para defenderem minorias, para exigirem direitos nessa ou naquela esfera, dando grande exemplo de cidadania e fraternidade. Basta uma dizer que precisa de algo, ou trazer alguma necessidade especial ou emergencial de algum conhecido seu, que a mobilização é imediata e espantosa. Tudo se consegue. Nada é impossível. Desde alimentos, passando por roupas de criança, objetos, móveis, até profissionais da área médica que atendam determinada especialidade. Num grupo grande, alguém sempre conhece alguém que pode resolver. E isso não fica apenas no campo da carência material ou de informações. Isso se estende ao campo emocional também, pois se tornam amigas, mesmo muitas delas não se conhecendo pessoalmente. Mães de crianças especiais, por exemplo, que passam por momentos delicados enfrentando as primeiras experiências, não sabendo como lidar com isso ou aquilo, encontram nas outras companheiras de caminho a guarida necessária para saberem que não estão sozinhas. Intercambiam suas experiências do dia a dia. Indicam médicos, terapeutas, brinquedos educativos, cursos. Criam um grande banco de dados útil para todo o grupo. Tudo de uma forma natural, espontânea, em clima de muita amizade. Mães com filhos adolescentes que ainda não descobriram como lidar com certos comportamentos, que tentaram terapias, conversas, castigos, encontram lá longe, mas ao mesmo tempo tão perto, outras mãezinhas que passam pelas mesmas agonias. Conversam, trocam experiências, se ajudam, ouvem-se e assim encontram forças para não desistir da tarefa tão importante que o Criador lhes confiou. Mães de abaixo assinados, mães de passeatas, mães de reuniões com diretores de escolas, mães de e-mails a políticos, mães que não têm tempo para nada, mas conseguem um tempinho umas para as outras. Tudo pelo grande amor que dedicam aos seus filhos. Isso é fraternidade. Isso é a mais pura expressão de amor. Esse é o espírito da nova era que chega. É por essa razão que as novas tecnologias nos chegaram, para que pudéssemos lhes dar um fim nobre, útil, em prol de todos. Espelhemo-nos no exemplo dessas mães incríveis e sua disposição fora do comum para auxiliar o próximo. O mal ainda nos assusta. Porém, lembremos que o bem mobilizado será insuperável quando quisermos. Mãe lutadora, servir é nobre forma de amor. E cada segundo dedicado ao teu filho é uma pequena chama que se acende em tua alma. Por isso, toda alma de mãe é iluminada. Não feito luz de lua refletida, mas como a luz de estrela, conquistada e merecida.

0: esteja tudo bem consigo, que possa esboçar um sorriso, que a alegria viva em si, que o sol brilhe em cada momento, no seu coração, na sua alma.
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7: Nos 40 anos de elevação do Tramagal à categoria de vila, a data ganhou outra dimensão com o desterramento de um memorial dedicado ao tramagalense Otávio Félix de Oliveira, falecido em 2025. O memorial recorda o seu percurso profissional e cívico, secretário de Estado do Emprego, depois presidente do Instituto do Emprego e Formação Profissional e presidente do Instituto de Segurança Social. A placa destaca ainda a sua participação ativa nas associações e instituições do Tramagal. Nesta edição do Disto e Daquilo, trazemos para a antena da rádio

0: a homenagem com o discurso de autarcas, amigos, membros do governo e até atual ex-primeiro-ministro Pedro Passos Coelho.
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5: Seja bem-vindo à nossa segunda e última hora. Como sempre acontece, é o Dr. Fernando Figueiredo e o Haja Saúde que a vai abrir.
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5: Ora, o Dr. Fernando Figueiredo, como sempre, aparece neste espaço para nos dar conselhos sobre saúde. Hoje não é exceção. Doutor, seja bem-vindo.
7: As minhas saudações para quem me escuta.
5: Então, doutor, vamos ao comentário da semana.
7: É verdade. E hoje vou falar sobre excesso de álcool na condução. Em Portugal, há legislação para tratamento e internamento compulsivo de doentes mentais. Não consigo entender como para doentes alcoólicos não existem leis para ser obrigatório tal tratamento. E já agora, para outras adições. Como é possível chegarmos ao ponto de um indivíduo com historial de alcoolismo pegar num carro, atropelar várias pessoas no Algarve e só agora é que é detido? É caso para perguntar. Só vamos deter alguém que é doente depois de ferir ou matar muita gente? Que leis são estas? Se conduzir sob um valor acima do aceitável, já não vou falar para os casos em que é crime, hein? Lá vem a multa. Sobretudo de incidentes. É nestes que eu me estou a referir.
5: Mas as pessoas normalmente, quando são apanhadas com álcool a mais, são presas ou não?
7: Não, isto é quando há determinados valores que se é considerado crime. Mas há aquela zona intermédia que já pagam multa, já não podem conduzir, pagam multa, e há aqueles que aparece alguma taxa que não é de risco. Mas isto são indivíduos que até em muitos casos são reincidentes e a pagarem multa sem serem presos. Ora bem, estes que pagam uma multa sucessivamente, ou que já até pagaram a multa, não vai haver uma lei que obrigue que este condutor só pode entrar num carro quando tem um aparelho e, aliás, o carro fica inibido de andar enquanto ele não fizer um teste alcoólico. Estão à espera que ele atinja aquele valor de o prenderem ou ter provocado um acidente. Quando é que aparece uma lei nesta natureza? Quando é que aparece uma lei que indivíduos que sistematicamente são alcoólicos e que não existe nenhuma lei em que o indivíduo que lhe está a fornecer as bebidas fique proibido, quando nota uma situação destas, de lhe dar mais álcool? Chegou ao extremo. Devia ser obrigatório exigir haver um equipamento nos bares, quando o empregado ser responsabilizado por servir álcool a mais um indivíduo sem lhe fazer um teste alcoólico.
5: Mas quando
7: nós temos que ir ao cerne da questão. Diga.
5: Mas quando uma pessoa está num bar ou num café, seja no que for, num estabelecimento, que o empregado note que a pessoa já está a ficar alcoolizada, não é permitido vender mais. Ou por outra...
7: Ele diz
5: não,
7: que desconheceu.
5: Por lei não é.
7: Não é responsabilizado.
5: Pois, mas por lei não é. Não pode.
7: Ora bem, esse indivíduo, ao sair do estabelecimento, se for detectado, ou mesmo mais antes, por um agente da autoridade, tem que começar a fiscalizar isto. Isto é a mesma história do tabaco, então o indivíduo pode vender tabaco a menores, não pode. Se é apanhado, leva uma grande talhada.
5: Uhum.
7: E fazer vista grossa e continuar a fornecer álcool, tem que levar uma grande talhada. Nós temos que ir ao cerne da questão. E sobretudo nos bares, que depois o indivíduo vai conduzir. Nós temos que ir à situação, na origem. É aqui que eu chamo a atenção. para os seus deputados começarem a pensar muito seriamente em legislar sobre esta matéria de uma forma absolutamente consciente, de evitar e acabar, podemos assim dizer, com estes excessos de álcool que estão uns atrás dos outros, sobretudo na condução, e que depois vão ferir as pessoas e a eles próprios. Mas estar à espera dele sair, meter-se no carro, olha, agora dá cá mais uns tostões, porque já não estás bem para conduzir, mas já ultrapassaste o que a lei mínimo permite, e agora dá cá mais uns cobras. Não, isso é caça-multa, não é a verdadeira prevenção. A verdadeira prevenção é que aquele indivíduo tem que ficar registado na sua carta ou no seu historial de condução, que só pode conduzir a partir do momento em que tenha um aparelho no carro para poder fazer. Caso contrário, não pode. É a maneira de acabar com o alcoolismo, o excesso de álcool na condução. Não vejo outra de não criarmos leis que seja a prevenção.
5: Fica a dica. Bom, doutor.
7: O seguinte, é caso para dizer, deixa-se de conversas vãs, do diz que diz, e tratemos a de legislar como deve ser.
5: E agora vamos então para a saúde, que não deixa de ser saúde, aquilo que o doutor abordou. Hoje temos aqui uma doença, a zona. O que é a zona? Como é que se manifesta e se tem cura?
7: Ora bem, muita gente, as pessoas chamam-lhe o cobrão. A grande maioria das vezes a zona aparece ali na parte do abdômen. Não quer dizer que não apareça na cara. E quando é aí e é próxima à vista, a coisa pia muito fino. Dizem que é o cobrão porquê? Porque a doença vai progredindo e quando dá a volta na totalidade ao corpo, atinge um estado de patologia tal tipo tal. Isso é que lhe chamam a cobra, o cobrão.
5: Ah, então é aquele ditado que não pode juntar a cabeça com o rabo.
7: Ora, nem mais nem menos.
5: Ah, mas isso é mesmo porque verdade?
7: É mesmo verdade. Se a doença chega a atingir esse ponto, já é quase, por dizer, irreversível, não é? Já nem os antibióticos próprios para isto conseguem muitas vezes resolver o problema. Mata. Ora bem, a zona é um vírus. É um vírus que é o herpes zoster, que é apanhado por muitas razões. Infecção direta com outras pessoas. Por exemplo, é muito frequente ouvir-se falar no herpes labial. Não é?
5: Exato.
7: Isto é um herpes.
5: Então é transmissível.
7: É uma doença, é um vírus, como todos eles, não é?
5: Uhum.
7: Que não caem assim do céu.
5: Okay.
7: Faz parte daqueles milhões de vírus que existem na Terra, não é? Uns são mais agressivos para o ser humano, outros menos. Este já está dentro do lote de muito frequente. E aparece quando? Aparece quando nós estamos em contacto com alguém bastante infectado, mas o nosso sistema imunitário está em baixo. Porque também não é daqueles vírus que se propaga assim por dar cá aquela palha. Tem que haver praticamente contacto corporal, um fortíssimo contacto, por exemplo, um copo infectado, duas pessoas a beberem para o mesmo copo, garantidamente que a infecção quase que se dá, mas ainda repito, quase que se dá, mas tendo o nosso sistema imunitário em baixo. Mas há outra situação que é muito frequente. Normalmente este vírus só aparece porque o nosso sistema imunitário ficou em baixo, mas fomos muito agredidos psiquicamente.
5: Ah.
7: A parte emocional é muito importante neste vírus. Eu posso quase dizer, pela minha experiência de mais de 50 anos de clínico, quando faço a pergunta às pessoas, por trás, não houve ali uns meses antes, ou até um ano antes, ou mais, que a pessoa andou ali num estado de depressão psicológica, sobre algum motivo. Não vou dizer, naquele caso, das pessoas emotivas, daquela depressão emotiva, aquela depressão que machuca, magoa, o caso de morte de alguém muito próximo, é o seu tipo de vida que está a ter, não tem nada a ver com as suas expectativas, consciente aquela depressão que vai ferindo interiormente. E a partir daí, o nosso sistema imunitário cai e aparece este vírus.
5: O sistema imunitário também faz com que nós tenhamos o herpes labial? Tem tudo a ver?
7: Também. Esse não tanto. mas também houve ali uma quebra também do sistema imunitário e também muitos, aliás, pela experiência que tenho, o herpes, os vírus herpáticos, estão sempre subjacentes a algo que não nos correu bem na vida. É daqueles vírus que a parte emocional é muito importante. E o sistema imunitário cai pela parte emocional. Pronto, há aqui uma relação direta entre uma situação e a outra.
5: Lá está, nós somos um todo, não é?
7: Nossa parte energética, emocional, nós somos energia, não é? No fundo, também temos energia.
5: Obviamente.
7: Energias diversas.
5: Uhum.
7: E a parte química, elas estão relacionadas, não é?
5: Uhum.
7: Isto é uma panela muito complicada, não é?
5: Obviamente.
7: Tratar o vírus, melhorar a parte emocional é muito importante, porque há antivirais específicos ao herpes zoster. Obrigatório. Para além disso, depois e durante, também não faz mal, carradas de vitamina C, mas é mesmo carradas, e durante algum tempo largo, vitamina B12, B2 e B6, de preferência eu costumo dizer até injetável, porque senão, ao longo da vida, a pessoa naquele sítio onde o herpes apareceu, volta na volta, vão sentir um queimar, porque ele fica ali à espera, em banho-maria, para ver se nós temos outro problema para voltar.
5: Por isso, desde que tenhamos o vírus, e se andarmos aqui neste sobe e desce de emoções, ele pode regressar, é isso?
7: Pode regressar.
5: Pode ser ativo.
7: Consciente, atenção ao sistema imunitário. Mas mais ainda, é que muitos casos de cancro, este vírus também está por trás.
5: Ah, então tem mesmo que se estar em alerta, não?
7: Pois, consciente, a partir daí, de um herpes zoster, muita atenção, porque ele normalmente às vezes não vem sozinho, vem de mão dada, vai dar depois a mãozita ao cancro.
5: A naturopatia não tem uma palavra a dizer aqui?
7: Tem. Alimentos ricos em vitamina C, depois daqui para a frente.
5: Sim.
7: Alimentos ricos em vitamina B2, B6 e B12, é muito importante. Fazer uma alimentação em que não haja carências destas duas situações. O álcool fortemente reduzido, a partir daqui, também, e consigo tomar uma alimentação saudável, porque o nosso sistema imunitário não cria.
5: Eu ouvia falar a minha avó que o cobrão se curava com rezas, com azeite e alho. Acho que antigamente se fazia isso.
7: As pomadas de ozono, hoje em dia, aplicadas no herpes, na zona herpática, são muito eficientes.
5: Sim.
7: Aquilo é extremamente doloroso. O azeite, como disse muito bem, uma gordura, quando a pessoa está doente na zona, é conveniente, nada de calores, e é aqui que a naturopatia está a entrar, também com as suas argilas, depois já numa fase mais avançada, logo não na fase inicial, mas eu digo e repito, quem tiver um herpes, vai correr para o hospital ou para o centro de saúde, e não fica à espera, porque quanto mais tempo espera, pior vai ser a situação.
5: Então, passamos agora para a fruta ou a planta.
7: Sim, senhoras, então o que é que nós vamos aqui enfrutar? Nós hoje vamos falar sobre a ulmária.
5: Sobre?
7: A ulmária, a rainha dos pratos.
5: Ulmária.
7: É uma plantinha silvestre. Podemos dizer que existe praticamente em todo o nosso país. Ela também surgiu, ela veio do continente asiático, mas podemos dizer que ela está em toda a Europa. É uma área, parece em zonas úmidas também. Na primavera ela está florida, quer dizer que agora também não existam sem estar florida. E folhas e flores devem ser secas para tirarmos partido de seu tratamento. Em tempos usava-se uma área juntamente com outras ervas para fazer cerveja. Era usada também com as suas flores, com vinho, para fazer chamada uma bebida forte, tonificante. Esta planta tem propriedades adstringentes, conseguindo ajudar a limpar o nosso organismo. Tem propriedades tónicas, atua muito bem nas hidropsias, conseguindo substâncias excessos de líquido, podem estar e devem utilizá-la. É sudorífera, o que quer dizer que quando vão aparecer problemas ao nível do foro das constipações, ela ajuda a aumentar a temperatura, a transpiração e, por conseguinte, tudo quanto seja nos aspectos virais das doenças respiratórias, ela vai ajudar. É bastante indicada também, como é, porque tem grandes propriedades diuréticas, no tratamento do ácido úrico, do reumatismo e da gota, preparações desta planta também em infusões, e atua em calores chamados gerais e localizados, no caso das mulheres quando estão com o problema já da menopausa, que eu sinto vai ajudar bastante. A diurética, cálculos renais, é muito eficiente, ajuda a tratar uretites, corrimentos da próstata e também nas blenorragias crónicas. Dá bem para perceber que uma plantinha tão simples está à nossa disposição e farmácia não nos falta, basta olhar para o campo.
5: Está certo, vamos então olhar com mais cuidado. Bom, doutor, e o nosso tempo já vai longo, ficamos por aqui, marcamos encontro para a próxima semana.
7: Está combinado, até para a semana.
5: Até para a semana, tudo de bom.
7: E as minhas saudações para quem me escuta.
5: Ora bem, há quem se queixe que não consegue decorar ou anotar o nosso contacto. Então vamos lá devagarinho. 9 1 7 2 2 6 5 8 0. Tomou nota? Bom, este contacto é para, se quiser contactar, enfim, o doutor Fernando Figueiredo, o doutor Cosme, o doutor Paulo Lourenço, ou alguma questão que queira, alguma crítica que necessite de fazer, estamos ao seu inteiro dispor através deste número 917 2 2 6 5 8 0. Respondemos a toda a gente que nos contacte, nós respondemos. Um pouquinho mais depressa, um pouquinho mais rápido, mas todos têm resposta. É preciso estar atento ao seu telemóvel ou ao seu telefone fixo, não é? Por isso, sempre respondemos, sempre. Às vezes, contactamos e ninguém fala. Isso é que é um pouquinho mais complicado, não é? Se não atender, então, não pode haver diálogo, não é? Só há monólogo. Vamos em frente com mais música.

0: Ainda está de férias? Ui, tão bom, não é? Olhe, se já regressou, não fique triste. Para o ano há mais. Ou até, quem sabe, ainda este ano, porque a maior parte das pessoas tira férias repartidas. Se for o seu caso, então está de parabéns, não é? Está a trabalhar assim como nós. Pelo menos não se sente só. Está connosco.
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1: E aqui estamos nós a acelerar para a última parte do ponto de encontro. É assim, o tempo passa a correr e nós temos que correr também.

0: Pois é evidente, então estaria a dormir e a ouvir o ponto de encontro? Não, não pode ser, tem que estar mesmo muito bem acordado. E principalmente agora para ouvirmos a Isa Tudela. Vale a pena estar com atenção.
1: Saudações a todos os consumidores que acompanham mais uma rúbrica em parceria com a Data Center aqui na sua rádio. Entraram em vigor novas regras do Banco de Portugal para a concessão de crédito à habitação. Estas alterações contribuem para reforçar a concessão responsável de crédito, reduzindo aqui o risco sobre endividamento das famílias. Portanto, o Banco de Portugal identificou alguns riscos associados ao valor dos empréstimos concedidos, ao ritmo da concessão de crédito à habitação e ao perfil de risco de alguns consumidores e decidiu ajustar as regras para prevenir dificuldades futuras. Estas alterações reforçam a proteção financeira das famílias e promovem então uma concessão de crédito mais prudente. No entanto, também importa não confundir a concessão responsável de crédito com o problema do acesso à habitação. Mas vamos perceber o que é que muda na prática. Desde logo, a taxa de esforço recomendada vai baixar para 45%. Portanto, esta é a principal novidade e diz respeito então à taxa de esforço, ou seja, à percentagem do rendimento líquido mensal destinada ao pagamento das prestações de crédito. Até agora, o Banco de Portugal recomendava que este indicador não ultrapassasse os 50% e, a partir de agora, a recomendação passa para os 45%, permitindo que as famílias mantenham uma maior margem financeira para suportar as restantes despesas do agregado familiar e fazer face a imprevistos. Também há novos prazos máximos para os empréstimos, portanto, existem aqui dois limites para a duração dos contratos de crédito à habitação. São até 40 anos para mutuários com idade igual ou inferior a 35 anos e até 35 anos para mutuários com aqui mais de 35 anos. No que diz respeito aqui ao financiamento a 100% para imóveis dos bancos, também há aqui alterações e, portanto, deixam de poder beneficiar do financiamento até 100% do seu valor e passam a aplicar-se os limites gerais do rácio entre o montante do empréstimo e o valor do imóvel. Os contratos de locação financeira de bens imóveis, aquilo que se chama o leasing imobiliário, deixam de estar abrangidos por esta recomendação e, em contrapartida, as regras continuam a aplicar-se aos contratos de locação financeira de bens móveis, como os automóveis. O que é que, na prática, significam estas alterações para quem quer comprar a casa? De facto, traduz-se aqui numa redução do montante máximo que conseguem as famílias obter junto do banco. Imagina aqui um agregado familiar com rendimento líquido de 2.800 euros. Pelas regras anteriores, poderiam suportar prestações de crédito até 1.400 euros por mês. Com esta nova recomendação de uma taxa de esforço máxima de 45%, este valor reduz-se aqui aproximadamente para os 1.260 euros. Embora a diferença possa parecer reduzida, pode traduzir-se no montante de financiamento inferior e, portanto, consequentemente, a necessidade de procurar uma habitação de menor valor ou de dispor de uma entrada inicial mais elevada. Importa recordar que este montante que o banco está disposto a emprestar nem sempre corresponde ao valor que é prudente assumir. O orçamento familiar equilibrado é permitir fazer face às despesas correntes, constituir uma poupança e responder a acontecimentos inesperados, como a perda de rendimentos, despesas de saúde ou subidas das taxas de juro. Naturalmente que a DECO, através do Gabinete de Proteção Financeira, está disponível para prestar mais informação e podem contactar-nos pelo 239-841-004 ou através do endereço eletrónico deco.centro@deco.pt. A DECO, sempre consigo.
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1: Ora, vamos lá prestar atenção às crónicas da Isabel.
2: As pirâmides do Egito exercem enorme fascínio pela sua grandiosidade, pela sua história e pelos seus mistérios. Apesar dos avanços nos estudos sobre essas incríveis estruturas de pedra construídas há milhares de anos, ainda restam muitos enigmas arqueológicos à espera de decifração. Vejamos o que os cientistas descobriram até agora. As pirâmides do Egito Antigo são reconhecidas como túmulos de faraós, suas esposas e mães. Uma descoberta de 2008 revelou uma pirâmide de 4.300 anos, construída para a mãe do faraó Teti. No século XVIII, teorias alternativas sugeriram que poderiam ser refúgios ou silos de alimentos, mas essas ideias foram descartadas. Está comprovado que as pirâmides serviam como mausoléus para assegurar a existência dos faraós após a morte. Existem 123 pirâmides conhecidas no Egito, incluindo uma descoberta em 2008. Algumas estão em ruínas, como uma pirâmide de 3.700 anos encontrada em 2017 na necrópole Dashur. As três pirâmides mais famosas são as de Gizé. A menor é Miquerinos. Depois vem Kefren e a maior de todas é a Keops. Esses são os nomes dos faraós para os quais as pirâmides foram construídas. Já agora, Keops, também chamada de Grande Pirâmide de Gizé, foi construída por volta de 2584 a.C. e tem 145 metros de altura e 230 metros de largura, equivalente a um prédio de mais de 40 andares. Composta por 2,6 milhões de blocos de pedra, cada um com volume médio de 1,3 metros cúbicos, é um colosso da antiguidade. A pirâmide de Keops é a mais antiga e a única das sete maravilhas do mundo antigo ainda preservada. No entanto, a múmia de Keops nunca foi encontrada. As pirâmides do Egito têm um formato e tamanho específicos por várias razões. O formato piramidal, que aponta para cima, simboliza a ascensão ao céu. Quanto mais alta a pirâmide, mais próxima do céu, reforçando a conexão entre o faraó e os deuses. A grandiosidade das pirâmides reflete o poder político e religioso dos faraós, considerados filhos de deuses. Feitas para durar, as pirâmides protegiam o corpo mumificado e os bens necessários para a vida após a morte, oferecendo mais resistência a saques em comparação com as mastabas, túmulos mais vulneráveis. As pirâmides do Egito foram provavelmente construídas usando trenós de madeira puxados por cordas, alavancas e rampas. Arqueólogos acreditam que os arquitetos egípcios tinham avançados conhecimentos matemáticos e, ao contrário do que muita gente pensa, não foram escravos que construíram as pirâmides do Egito, mas camponeses recrutados para trabalhar em obras públicas. Além da fé na divindade do faraó, o que motivava essas pessoas eram pequenas recompensas, como comida e bebida. Voltando atrás, recorda-se que lhe disse que a múmia do faraó Keops não foi encontrada na pirâmide? Esta ausência tem gerado muitas especulações e hipóteses. A hipótese mais aceitável é que a múmia de Keops e os bens valiosos da câmara mortuária foram roubados. A pilhagem de tumbas era comum tanto na época dos faraós quanto nos séculos seguintes. Outra hipótese sugere que a múmia nunca esteve na pirâmide. A complexidade e a proteção dos corredores da pirâmide, com lajes de pedra extremamente pesadas, tornam essa ideia plausível. Defensores desta hipótese acreditam que o corpo foi enterrado num outro lugar para despistar ladrões, enquanto a pirâmide servia como um símbolo do túmulo do faraó. O paradeiro do corpo de Keops permanece até hoje um mistério. Até para a semana.
1: Um bom destino para viajar, o Egito. Bom, e nós vamos viajar para outro lado, porque o nosso tempo está mesmo no final. Oxalá tenha gostado da nossa companhia. Nós então gostamos sempre de estar consigo. Por isso mesmo marcamos encontro semanalmente. Que o sol continue a brilhar em seu coração. Agradecemos também o facto das mensagens carinhosas, de todo o mimo que nos dá. De norte a sul do país, somos uns sortudos. Somos mesmo uns sortudos. Obrigada por isso. Um grande bem-aja. Continue na nossa companhia. É mesmo por si e para si que estamos aqui. Até para a semana.

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2: Olá, espero muito honestamente que se esteja a divertir ao máximo. Seja então muito bem-vindo para mais 3 horas do Central de Escuta, onde a partir de agora me preparo para lhe contar as últimas novidades do mundo da música. E começo já por lhe dizer que o single mais comprado em todo o planeta pertence mais uma vez e pela 9ª semana consecutiva à Shakira. Dai Dai, a música oficial do Mundial de Futebol, continua a ser o single mais comprado em todo o mundo.
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0: Die Die de Shakira é o single mais comprado no nosso país e lidera também a tabela europeia de vendas esta semana.
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O espólio The Prince lançou esta semana Timeless, o quarto álbum póstumo da carreira do músico. O disco reúne gravações feitas de 1977 a 2016, cobrindo quase 4 décadas da trajetória do artista, que começou a carreira em 1975. É também a coletânea póstuma mais abrangente de Prince, lançada até agora.

0: E já assim vamos conhecer qual é o álbum mais comprado em todo o mundo esta semana, pois trago novidades sobre Amy Winehouse.
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0: E com a entrada em direta para o primeiro lugar da tabela mundial de vendas está o novo disco das Cat's Eye.

0: E os nossos parabéns para a Sketsai. O seu álbum Wild vendeu 233 mil cópias esta semana e tornou-se no disco mais comprado em todo o planeta.
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para assinalar o 20º aniversário de Back to Black, de Amy Winehouse, considerado um dos álbuns mais influentes da história da música pop, a sua editora vai lançar uma série de edições especiais, que inclui demos inéditas, lados

0: não sai daí, já a seguir prepare-se para viajar connosco pela primeira vez na máquina do tempo.
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0: E vamos agora colocar a máquina do tempo a funcionar pela primeira vez nesta edição do Central de Escuta. Eu vou digitar 1994 e prepare-se para fazer uma viagem no tempo comigo até esta mesma semana, mas há 32 anos atrás. Isto para lhe dizer que o single mais comprado em todo o planeta liderava a contagem há 10 semanas consecutivas. O mega sucesso para os All For One, chamado I Swear. 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

colocamos assim um ponto final nesta primeira hora do Central Discuta. Quanto a mim, ainda vou voltar aí para mais duas com muito mais novidades do mundo da música. Portanto, volte comigo. Abraço. Até já.

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15: Olá e seja novamente muito bem-vindo para esta segunda parte do Central de Escuta, onde continuo a ter as últimas novidades do mundo da música para lhe contar. E começo já por lhe dizer que o single mais tocado nas rádios em todo o mundo pertence esta semana à norte-americana Hella Langley. Chosen Texas é a canção mais tocada em todo o planeta.

0: E esta é a canção mais tocada nas rádios em todo o mundo, Choosing Texas, de Ella Langley, que é também pela 19ª semana o single mais comprado nos Estados Unidos da América.
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Shawn Mendes está a aproveitar as visitas ao Brasil para dar os primeiros passos no seu próximo álbum. O cantor canadiano revelou que montou um estúdio no país para trabalhar naquele que será o sucessor de Shawn, lançado em 2024.

0: E já a seguir vamos descobrir qual é o single mais comprado no Reino Unido esta semana, pois trago novidades sobre Bruno Mars.
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2: 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Até já.
3: E os recordes do mundo da música continuam a cair. Pela 19ª semana, Choosing Texas, de Alan Langley, tornou-se o número 1 nos Estados Unidos da América, sendo a canção com o maior número de semanas em permanência no primeiro lugar. Mas no Reino Unido a história não é muito diferente, mas desta vez com dois protagonistas diferentes. 23 semanas em número 1 nunca tinha acontecido para Sam Fender e Olivia Dean e o seu Rain Me In.

Bruno Mars vendeu bilhetes para os seus concertos no estádio do Wembley, em Londres, sem qualquer vista para o palco. O músico que deu 6 concertos em Wembley, parte da sua nova The Romantic Tour, disponibilizou entradas no valor de 70 euros para estes espetáculos na modalidade apenas áudio, que permitia ouvir apenas o som do palco sem qualquer visibilidade para o mesmo ou sequer para os ecrãs laterais. Os demais ingressos, que podiam chegar aos 687 euros, já possibilitavam ver o artista, ainda que muitos no valor de 245 euros fossem de visibilidade reduzida.

0: Sonatype. E já assim vamos colocar a máquina do tempo a funcionar novamente nesta edição do Central de Escuta.
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0: Vamos agora colocar novamente a máquina do tempo a funcionar nesta edição do Central de Escuta. Eu vou digitar 1975 e prepare-se para viajar comigo até esta mesma semana, mas há 51 anos atrás. Isto para lhe dizer que o single mais comprado em todo o mundo pela sexta semana consecutiva era a lindíssima balada dos Tennessee, chamada I'm Not In Love.

Eu amo esta canção da Olivia Rodrigo. Espetacular este Stupid Song a pôr um ponto final nesta segunda hora do Central de Escuta. Quanto a mim, vou voltar aí para mais uma com muito mais novidades do mundo da música. Portanto, volte comigo, vai valer a pena. Até já!

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Passenger vai subir ao palco do LAV Lisboa Vivo no dia 1 de abril de 2027, anunciou a promotora. O cantor e compositor natural de Brighton vai regressar à Europa no próximo ano para apresentar em digressão o seu novo álbum Wild Love, com lançamento marcado para o dia 6 de novembro.

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5: Depois de já o terem feito na edição deste ano, os Países Baixos vão voltar a boicotar a Eurovisão em 2027, citando a manutenção de Israel como participante como uma das razões. O evento já não pode ser considerado neutro, com o país participante a manter-se envolvido num conflito militar em larga escala, lê-se no comunicado partilhado pela estação televisiva pública neerlandesa.

O regresso dos australianos Tame Impala a Portugal vai acontecer no dia 10 de julho do próximo ano, no âmbito do Festival Alive. Em comunicado, a promotora lembrou que o projeto de Kevin Parker está a atravessar um momento de particular popularidade após o lançamento do disco Dead Beat, com os singles Loser e Drácula, em vários tops internacionais.

0: E já assim vamos colocar a máquina do tempo a funcionar pela última vez nesta edição do Central de Escuta.
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1: E vamos agora colocar a máquina do tempo a funcionar pela última vez nesta edição do Central de Escuta. Eu vou digitar 1988 e venha dia comigo fazer uma viagem até esta mesma semana, mas há 38 anos atrás, para lhe dizer que o single mais comprado em todo o mundo pela sexta semana era a lindíssima balada de George Michael, uma das mais bonitas do seu álbum Faith, chama-se One More Try.

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3: Muito bom dia. A Quercus considerou que os dois centros de dados previstos para o município de Abrantes poderão consumir anualmente quase 19 vezes mais eletricidade do que o Conselho e exigiu estudos de impacto ambiental para os projetos. Em comunicado, a Associação Ambientalista manifesta preocupação com a construção de um segundo centro de dados no Conselho, junto à Rotunda de Alvega, alertando que a coexistência com o empreendimento já previsto para perto da antiga central termoelétrica do Pego levanta questões sobre os impactos ambientais cumulativos. Trata-se de um empreendimento por si só excessivo para o território que pretende ocupar, com potenciais impactos ambientais, hídricos e territoriais, afirma a Quercus, referindo-se a um projeto promovido pelo Grupo Hyperion e defendendo a realização de um estudo de impacto ambiental antes de qualquer eventual licenciamento. O projeto da Hyperion prevê cerca de 151 mil metros quadrados de área de implantação, 287 mil metros quadrados de área de construção e uma ligação elétrica de 200 megavolt-amperes. Este centro de dados, o segundo previsto para o Conselho de Abrantes, foi objeto em maio deste ano de uma pronúncia favorável do município no âmbito de um pedido de informação prévia, não estando então ainda em causa a aprovação definitiva do projeto. Por sua vez, a Hyperion indicou que o empreendimento estava em fase de licenciamento e previu uma entrada em funcionamento em 2029. Está previsto também outro centro de dados de grande dimensão, promovido pela empresa EDC One, nos terrenos em frente à antiga central termoelétrica do Pego, da ex-RPP Solar, com uma potência anunciada de 300 megawatts, enquanto o projeto da Hyperion prevê 200 megawatts. No caso do projeto do Pego, a Câmara de Abrantes declarou o investimento de interesse municipal em setembro de 2025 e aprovou isenções de impostos, IMI e MTI de rama, no valor global de 16,2 milhões de euros. O empreendimento prevê um investimento de 7 mil milhões de euros e a criação de 450 postos de trabalho diretos e 700 indiretos até 2030. A coexistência de dois projetos desta magnitude no mesmo concelho, ambos dependentes do ponto de ligação à rede na central do Pego, levanta questões de impactos cumulativos ao nível do consumo e contaminação de recursos naturais, da pressão sobre solos agrícolas e florestais e da alteração da paisagem e do ordenamento territorial, alerta a Quercus. A nível energético, a Associação Ambientalista estima que num cenário conservador de utilização média de 30% da potência instalada, o consumo conjunto dos dois centros será de cerca de 841 gigawatts-hora por ano, aproximadamente 5,7 vezes o consumo anual de eletricidade do Conselho de Abrantes em 2024. Os ambientalistas exigem a realização de um estudo de impacto ambiental que avalie conjuntamente os impactos dos dois projetos nos recursos hídricos e na rede elétrica regional, o aumento da temperatura local, áreas agrícolas e florestais e poluição hídrica e sonora, antes que seja emitido um parecer favorável. A presença crescente de javalis dentro das localidades está a preocupar a Câmara Municipal de Mação, que convocou para o dia 11 de setembro uma reunião com as 5 associações de caçadores do concelho. O objetivo é encontrar medidas para reduzir a população destes animais e travar os prejuízos e riscos para os habitantes. Segundo o Presidente da Câmara, José Fernando Martins, o problema já se verifica em todo o concelho, incluindo nas ruas das aldeias e da própria Vila de Mação. Os javalis têm sido avistados e filmados no nomeadamente na entrada sul de Mação. O Presidente da Câmara recorda que também já foram encontrados animais em quintais situados nas traseiras dos espaços do concelho. Além dos prejuízos nas propriedades, a Câmara alerta

0: que os javalis cometem. Existe uma entidade responsável que é por essa matéria, que é o ICNF. Aquilo que nós estamos a fazer é a pressionar, por um lado, o ICNF, mas por outro lado, internamente, a tentar arranjar, encontrar medidas de contenção para travar um bocadinho esta espécie. Temos algumas associações de caçadores no concelho. Umas têm uma dinâmica, outras têm outra, mas todas têm dinâmica, e portanto aquilo que pretendemos fazer no próximo dia 11 de setembro é uma reunião com todas estas associações e fazermos uma reunião de trabalho objetiva para tentarmos perceber se conseguimos, através das associações de caçadores, encontrar aqui alguma solução diferente daquelas que têm sido adotadas para fazer caça, fazer montarias, fazer aquilo que for, para tentar eliminar algumas destes animais.
1: Câmara de Mação diz estar a pressionar o ICNF, mas pretende também assumir a coordenação de uma resposta local em parceria com as associações de caçadores. José Fernando Martins defende ainda que o problema seja discutido ao nível das comunidades intermunicipais, uma vez que também afeta concelhos como Abrantes, Sardual e Proença Nova. A EDP está a proceder à instalação de torres com sirenes de alto débito em pontos estratégicos dos concelhos influenciados pela barragem do Castelo de Bode. No concelho de Constância já se podem ver as torres com sirenes que integram o sistema de aviso às populações previsto no âmbito dos planos de emergência internos das grandes barragens, conforme definido pela legislação portuguesa. Segundo informou a EDP à Antena Livre, trata-se de uma medida preventiva de segurança destinada a assegurar a capacidade de alerta das populações em cenários remotos de emergência que possam exigir avisos rápidos às zonas a jusante. Ainda segundo a empresa, este processo insere-se num programa mais amplo de implementação dos planos de emergência internos e respectivos sistemas de aviso nas barragens do país, desenvolvido em articulação com a Agência Portuguesa do Ambiente, a Autoridade Nacional de Emergência e Proteção Civil e demais entidades competentes. Sérgio Oliveira, o presidente da Câmara de Constância, confirmou a instalação dos postos de aviso sonoros, ou seja, das sirenes, no concelho.
2: Portanto, estas torres têm estado a ser instaladas em Constância e noutros concelhos. Portanto, foi um pedido que a EDP submeteu à Câmara, penso que já há 2 ou 3 anos, já tem algum tempo. E era algo, pelo menos foi como foi transmitido, que era uma exigência que fazia parte desde o início da construção da barragem. Foi como foi transmitido.
1: Portanto, há 60 anos.
2: Não estou a validar esta informação, foi como foi transmitido. Na verdade, são torres com sirenes, caso exista algum problema no Castelo de Bode, para que as populações saibam o que é que... saibam que há ali um problema com o Castelo de Bode. Eu presumo, deduzimos, que, entretanto, a EDP faça algumas sessões de informação, alguns flyers ou algo, para explicar às pessoas, porque...
1: As pessoas perguntam, se os municípios perguntaram a razão de andarem...
2: Houve alguns que me perguntaram o que é que dizia respeito àquilo, portanto, e nós explicámos que dizia respeito à questão do Castelo de Bode, caso acontecesse ali algum acidente ou alguma questão para que as pessoas se viessem a precaver. Agora, acho que é a EDP, no futuro, quando tiver tudo instalado, já instalou aqui em Tomar, não sei se instalou em mais alguns sítios, fará esse esclarecimento.
1: Constância, segundo informação da EDP, vai ver implantadas 6 torres, ficarão localizadas 3 em Constância, 1 em Montalvo e 1 na freguesia de Santa Margarida da Coutada. Também estão previstas a instalação de torres nos concelhos de Abrantes, Tomar, Vila Nova da Barquinha e Chamusca. A já icónica descida do Picoto, promovida pela Associação Sertaginense Celinda BTT, com o apoio do município da Sertã, regressa a 4 de outubro. Com uma extensão total de 33 km, este passeio de BTT apresenta um grau de dificuldade baixo a médio, irá percorrer caminhos rurais e trilhas em diversas freguesias do concelho da Sertã, privilegiando o espírito de participação e a fruição das paisagens. O trajeto estará aberto ao trânsito de veículos, devendo por isso os participantes respeitar as regras de trânsito. A concentração dos ciclistas está marcada para as 7:30 na Alameda da Carvalha, na Sertã, de onde, uma hora depois, serão transportados atletas e respectivas bicicletas até ao cimo da Serra do Cabeço Rainho para se dar início à descida do Picoto. Esta iniciativa tem caráter de lazer, não de competição, não havendo, por isso, contagem de tempos nem entrega de prémios. Trata-se de uma iniciativa bastante apreciada e que, ano após ano, registra elevada adesão com participantes oriundos de várias zonas do país. As inscrições são limitadas a 300 participantes e decorrem até às 23h59 do dia 29 de setembro, podendo ser feitas online. É tudo quanto a notícias. Continue connosco, tenha um bom dia e um bom fim de semana.

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1: 8 horas, 9 minutos, bom dia, continuação de uma grande manhã.
2: Na cidade de Abrantes, de onde imita a Antena Livre, agora estão 16 graus, uma informação da Meteo Abrantes.
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1: E assim vai acontecendo mais uma manhã, Antena Livre, 96.7 FM, para toda a região do Médio Tejo e Alto Alentejo, mas também para todo o mundo, à distância de um clique, antenalivre.pt. Bom dia, seja muito bem-vindo, é um gosto saber que está por aí.
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2: E neste sábado, 29 de agosto, as previsões do estado do tempo apontam para um dia com céu pouco nublado limpo, apresentando períodos de muita nebulosidade até final da manhã, em especial nas regiões norte e centro. O vento em geral vai ser fraco, entre 20 a 35 km/h, e as temperaturas hoje sobem, em especial no interior. As máximas vão hoje rondar os 23 graus no Porto, 25 em Coimbra, 26 em Lisboa e Vila de Rei, 27 em Tomar e Torres Novas, 28 em Santarém, Abrantes, Constância, em Troncamento, Mação, Sardual e Vila Nova da Barquinha, e 29 graus em Faro. Tenha uma ótima manhã de sábado, bom dia, seja muito bem-vindo.
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4: Nos 40 anos de elevação do Tramagal à categoria de vila, a data ganhou outra dimensão com o desterramento de um memorial dedicado ao tramagalense Otávio Félix de Oliveira, falecido em 2025. O memorial recorda o seu percurso profissional e cívico, secretário de Estado do Emprego, depois presidente do Instituto do Emprego e Formação Profissional e presidente do Instituto de Segurança Social. 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
2: Agora estão 17 graus.
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0: E agora são precisamente 8 horas e 30 minutos. Muito bom dia, seja bem-vindo.
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0: Pimenta. Faltam 15 minutos para as 9 da manhã.
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2: Do IEE, as bandas emblemáticas da Beatlemania, as gravações intemporais em Portugal nos anos 60 e 70 do século

0: Os Vodkas é a banda em destaque hoje na era do Yé Yé. Os Vodkas formaram-se na Figueira da Foz em 1965, tendo na sua gênese a orquestra infantil do grupo Caras Direitas. Fausto Azuli e Ministro, conhecido também por Cafum, tinham participado entre 1960 e 63 nos Conchinhas, réplica dos Conchas, tocando o seu repertório. Com instrumentos disponíveis nos Caras Direitas, em Buarcos, organizou-se uma orquestra de baile com acordeão, bateria, rabecão, saxofone e viola, tendo como referência as orquestras de baile existentes, como as de Segundo Galarza e Jorge Costa Pinto. Em 1965, Fausto Azul foi convidado pelo diretor de uma coletividade, José Sarmento, a formar um conjunto Yé Yé, para o qual garantia financiamento, e na Casa Rovina, no Porto, foram comprados um órgão Farfisa, violas Eco e uma bateria Premier. Eram então José António Pereira na voz, Ministro Pedro nas teclas, Fausto José Azul da Cunha e Costa na viola baixo e António Barreto da Silva na bateria. A escolha do nome de Vodkas provocou alguma polémica por poder ser associado à União Soviética, mas o grupo não chegou a ter problemas, atuando em bailes finalistas, matinés dançantes, festas particulares, bailes de coletividades e no casino da Figueira da Foz. Fausto Azul esteve na banda até 1969, altura em que foi obrigado ao cumprimento do serviço militar, não tendo já participado na gravação do EP. António Manuel, Barbosa Veríssimo, Cafum, José António Pereira, Tomé e Norton de Matos Ferreira foram os protagonistas do disco, o único da carreira do grupo, que incluía Time is Drawing Near, de António Veríssimo e Luís António, Só Sempre Só, de A. Soares, São Francisco Girls, de António Veríssimo e Guina Matias, e Rosas, de António Veríssimo e José da Mata Dias. Os Vodkas ainda tiveram a atividade regular até aos anos de 1980, mas depois terminaram por saturação dos seus elementos.
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0: Para escutar hoje os Vodkas, do seu único EP gravado em 1969, o tema São Francisco Girls.

0: Na era do IEE, com o Daniel Vieira, sempre grandes recordações todas as semanas aqui mesmo na Antena Livre. Estamos a caminho das 9. Bom dia, bom fim de semana.
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3: Muito bom dia. A crescente procura pela Estrada Nacional 2 e o aparecimento de novas estruturas de comércio e street food no concelho de Abrantes levaram a vereadora do PSD, Ana Oliveira, a questionar o Executivo Municipal sobre a necessidade de criar ou melhorar infraestruturas de apoio, nomeadamente casas de banho públicas.
4: O Sr. Presidente comentou também na sua intervenção que aqui a questão, e voltando aqui a falar um bocadinho na Nacional 2, que estão a surgir novas estruturas e que são importantes e o bem receber e é uma entrada da cidade. E é verdade que nós temos alguns pontos de street food, não é? De sítios onde as pessoas podem comer. Esses sítios vão crescendo. Temos também já no Rossio, uma relógio que costuma estar ali na rotunda, e isto leva-nos um bocadinho às condições, às infraestruturas que devem estar aqui subjacentes, nomeadamente casas de banho, porque nós temos vindo recorrentemente a tomar nota que acaba por ser um problema, não é? Porque as pessoas vão, não é? E ficam, e obviamente que depois existem necessidades básicas que têm que ser satisfeitas e isso causa constrangimentos.
3: Na resposta, Manuel Jorge Valamatos, o Presidente da Câmara, considerou que o crescimento da utilização daquele espaço, tanto por visitantes que percorrem a Nacional 2, como pela própria população de Abrantes, justifica uma resposta adequada por parte do município.
5: A Sra. Vereadora Ana Oliveira falou naquilo que eu também estava a tentar dizer relativamente à Estrada Nacional 2. Obviamente que há vendas ambulantes que se tornam mais fixas, E quando isso acontece, e digamos também há interesse em que isso aconteça, obviamente depois temos que reagir a infraestruturas capazes de responder às diferentes necessidades. É aquilo que vamos fazendo ali naquele espaço. É um espaço público muito interessante, onde percebemos que há ali fluxos de pessoas, sobretudo que utilizam muito a Estrada Nacional 2, e nós, os abrantinos, utilizam. Obviamente que se percebermos que existe esta intenção da manutenção ali continuada da atividade, temos que saber reagir com infraestruturas para essas situações.
3: Manuel Jorge Valamatos avançou ainda que está atualmente a decorrer uma intervenção nas casas de banho da Biblioteca António Boto. Segundo o Presidente da Câmara, depois de concluído este trabalho, a mesma empresa deverá avançar para a intervenção noutras casas de banho públicas. A Câmara de Santarém vai adquirir o antigo Centro Comercial Escala 4 no Centro Histórico da cidade por 607 mil euros para instalar um centro tecnológico, uma incubadora de empresas e estruturas de apoio ao associativismo. De acordo com a informação enviada pelo município, a aquisição pretende reforçar a capacidade de acolhimento de projetos nas áreas da inovação, empreendedorismo e associativismo, contribuindo simultaneamente para a revitalização económica e urbana daquela zona da cidade. A proposta foi aprovada pelo Executivo Municipal na última reunião de Câmara e, segundo o Presidente da Autarquia, João Leite, insere-se na estratégia de aquisição e reabilitação de imóveis no Centro Histórico definida para o atual mandato. Estamos a atingir o nosso objetivo até de uma forma bem mais rápida, afirmou o autarca do

0: parceria com várias entidades da região. A edição de 2026 da Discup, o torneio concelhio de pré-época de futebol sénior, realiza-se nos dias 5 e 6 de setembro, com a participação de 4 clubes do Conselho de Abrantes que disputam as competições distritais. O sorteio colocou frente a frente os Dragões de Alfarrede e o Tramagal Sport União, no encontro marcado para as 17 horas de sábado, 5 de setembro, isto no Campo Cufo, em Alfarrede. À mesma hora, a Casa do Povo do Pego recebe o Sport Abrantes e Benfica no Campo de Jogos do Pego. No domingo, dia 6 de setembro, os derrotados dos dois encontros inaugurais disputam o terceiro e quarto lugares a partir das 16 horas, num campo ainda por definir. A final, essa está marcada para as 18 horas no Estádio Municipal de Abrantes e vai colocar frente a frente os vencedores dos jogos entre Alfarrede e Tramagal, entre Pego e Abrantes e Benfica. A Discup funciona como torneio de preparação para a nova temporada das equipas do Conselho de Abrantes que participam nas provas organizadas pela Associação de Futebol de Santarém. E o mesmo fim de semana assinala o arranque da InCup, a taça concelhia de pré-época do Inatel. Conforme a Antena Livre já noticiou, o sorteio da edição 2026 realizou-se no dia 11 de agosto e distribuiu as 13 equipas participantes por dois grupos. No grupo A ficaram Água Travessa, Amoreira, Val das Mós, Lobos do Carvalhal, São Facundo e Alvega. O grupo B é constituído por Bempostas, Parteiros de Mouriscas, Centeiras, São Miguel do Rio Torto, Mouriscas, Alfarrede Velha e Concavada. A primeira jornada, marcada para 6 de setembro, apresenta então os encontros Água Travessa Amoreira, Val das Mós, Lobos do Carvalhal, São Facundo, Alvega, Bempostas, Parteiros, Centeiras, São Miguel do Rio Torto e Mouriscas, Alfarrede Velha. A Concavada cumpre a jornada de folga no grupo B. A edição deste ano fica marcada pelo regresso de Val das Mós, Amoreira e Alfarrede Velha. No caso das duas últimas formações, o regresso acontece depois de vários anos de ausência. A fase de grupos termina nos dias 3 e 4 de outubro. Os jogos de classificação realizam-se a 10 de outubro, ficando o encontro de atribuição do terceiro e quarto lugares e a final reservados para 11 de outubro no Estádio Municipal de Abrantes. A final da InCup tem início previsto para as 18 horas. Em 2025, o troféu foi conquistado pelos Esparteiros de Mouriscas. Com a Discup e a InCup, o primeiro fim de semana de setembro marca-se o regresso do futebol sénior aos campos do Conselho de Abrantes. Quanto a notícias, é tudo. Continuo desse lado. Tenho um bom dia. Desejo-lhe um bom fim de semana.
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2: Agora 8 minutos depois das 9. Bom dia. Agora estão 19 graus, uma informação da Meteo Brandes.
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11: 14 minutos depois das 9, estamos juntos na Antena Livre e na edição da manhã até bem perto das 11, de segunda a sábado. Seja muito bem-vindo.
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1: E neste sábado, 29 de agosto, as previsões do estado do tempo apontam para um dia com céu pouco nublado limpo, apresentando períodos de muita nebulosidade até final da manhã, em especial nas regiões norte e centro. O vento em geral vai ser fraco, entre 20 a 35 km/h, e as temperaturas hoje sobem, em especial no interior. As máximas vão hoje rondar os 23 graus no Porto, 25 em Coimbra, 26 em Lisboa e Vila de Rei, 27 em Tomar e Torres Novas, 28 em Santarém, Abrantes, Constância, Entroncamento Mação, Sardual e Vila Nova da Barquinha, e 29 graus em Faro. Tenha uma ótima manhã de sábado, bom dia, seja muito bem-vindo.
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3: Agora estão 20 graus.
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0: Muito bom dia, só já faltam 29 minutos para as 10 da manhã.
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7: E daqui a 15 minutos serão 10 horas da manhã.
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10: A palavra hoje em destaque no Em Português nos Desentendemos é cramunhar. Cramunhar é fazer muito barulho, um chinfrim intenso, daquele que incomoda seriamente mesmo os mais pacientes. Esta criança cramunha que valha-me Deus. É, portanto, um adulto a lamentar o facto de o petis andar sistematicamente a abusar dos decibéis. Apresentada desta forma, só conseguimos registar a palavra em algumas zonas do Ribatejo, Norte e Nordeste, mas é possível encontrar o termo como caramunha, que é, sem dúvida, o mais correto e apresenta uma definição com pontos de convergência com a atribuída pelos ribatejanos, dado que significa choradeira de criança ou descreve a cara que as crianças fazem quando choram o célebre beicinho. Num sentido mais alargado, caramunha é sinónimo de queixa ou lamúria, sendo de registar o adágio fazer o mal e a caramunha, que é lastimar-se do próprio mal que se causou. Provém do latim carimonia, queixa, lamento, reclamação ou doença. Dando conta de barulho intenso, infernal, é provável que a palavra esteja ligada ao cramunhão, que é um pequeno diabo nascido de um ovo fecundado pelo próprio Demo, colhido durante a quaresma, que, diz o mito, deve ser guardado dentro de uma garrafa para trazer ao seu dono riqueza em troca da sua alma.
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11: A presença do Daniel Vieira em português nos desentendemos. Ficamos sempre a aprender qualquer coisa. Estamos agora a caminho das 10 da manhã. Bom dia, seja muito bem-vindo. Bom fim de semana.
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3: Muito bom dia. Após a interdição preventiva da praia fluvial de Cardigos, motivada pelas condições meteorológicas adversas e pela consequente degradação temporária da qualidade da água, o município de Mação informou que já se encontram novamente reunidas as condições de segurança necessárias para a utilização balnear. Assim, a praia fluvial de Cardigos encontra-se novamente aberta a banhos, podendo os banhistas retomar a sua utilização em condições de segurança. O Tramagal passou a ter um espaço público com o nome de Otávio Félix de Oliveira, numa homenagem a um dos seus mais ilustres conterrâneos falecido. O memorial foi descerrado no dia 23 de agosto, num largo situado entre a Rua da Barca, onde se encontrava a casa dos avós do homenageado, e a Rua Comendador Eduardo Duarte Ferreira, junto ao local onde funcionou a metalúrgica Duarte Ferreira. A cerimónia adquiriu um significado ainda maior por coincidir com os 40 anos da elevação do Tramagal à vila, processo no qual Otávio Félix de Oliveira teve um papel determinante. A chuva obrigou a transferir a sessão institucional para as instalações da Sociedade Artística Tramagalense, mas não impediu o descerramento do memorial. Em nome do grupo de amigos que promoveu a homenagem, Fernando Brazão recordou o percurso de uma amizade que começou ainda na infância. Descreveu Otávio como um profissional dedicado, competente e exigente consigo próprio, mas também como alguém que sabia ouvir e respeitar opiniões diferentes.
4: Porque falar de um Otávio não é simplesmente falar de um amigo. É falar de uma pessoa que fez parte da nossa vida. Desde a nossa infância e todas as brincadeiras que eram normais entre vizinhos, porque era porta com porta, brincadeiras da aldeia, o andar na rua a pular e a saltar todo o dia, passando pela juventude, entrando na universidade, as explicações de matemática, pelos momentos de vivência política que atravessámos na época das mudanças globais do país, década de 70, princípio de 80, o amor e a defesa das convicções que tínhamos para a melhoria da sociedade, entregando-se às causas em que acreditava, tendo deixado em cada uma delas um pouco de si. Otávio foi um profissional dedicado, competente e exigente consigo próprio, mas acima de tudo foi alguém que nunca encarou o trabalho apenas como uma obrigação. Para ele, fazer bem era uma questão de princípio, nos vários cargos que desempenhou, e como que eu costumo dizer, fazer bem leva ao mesmo tempo que fazer menos bem ou fazer mal.
3: Um dos momentos de maior destaque da cerimónia foi a intervenção de Pedro Passos Coelho, antigo primeiro-ministro e antigo líder do PSD, que conheceu Otávio Félix de Oliveira desde o início dos anos 80. Passos Coelho recordou o percurso político de Otávio de Oliveira na juventude social-democrata e, sobretudo, a competência profissional que lhe reconheceu ao longo de décadas. Descreveu-o como uma pessoa calma, voluntariosa, realista e prática, que não desistia facilmente de encontrar soluções.
5: Portanto, recordo com muito carinho, recordo como uma pessoa séria, uma pessoa que estava sempre disponível para ajudar os outros, uma pessoa multifacetada, como já aqui foi recordado, com muito interesse na história do Tramagal. Eu recordo da importância que ele adquiriu na altura em que se criou o movimento para elevar o Tramagal à vila, que hoje assinala os 40 anos. Era um homem que andava sempre a vasculhar a história e, portanto, não sei como é que arranjava tempo para tudo, porque realmente aquilo devia consumir imenso tempo. Não é? Ainda deu aulas, ainda esteve ligado ao Instituto Politécnico de Santarém. Na altura, ao que veio a ser a Universidade da Beira Interior, ele ainda teve um período em que lecionou. E podia fazê-lo porque aliava ao saber teórico um saber prático muito grande, que muitas vezes as nossas universidades perdem.
3: Pedro Passos Coelho destacou o papel de Otávio Félix de Oliveira na concepção e execução da Garantia Jovem, programa que permitiu a muitos milhares de jovens portugueses aceder a estágios profissionais e oportunidades de emprego. já estão abertos.

0: Tomar, Torres Novas e Vila Nova da Barquinha, o Congresso do Desporto do Médio Tejo pretende afirmar-se como um espaço de reflexão, partilha de conhecimento e debate sobre o papel do desporto nas comunidades. A edição de 2026 terá como temas centrais, entre outros, o desporto feminino, a inteligência artificial aplicada ao desporto, a relação entre desporto e sociedade e o desporto enquanto motor de desenvolvimento social. Ao longo de várias sessões, o programa reunirá especialistas, treinadores, dirigentes, académicos, investigadores e outros agentes ligados ao setor, proporcionando momentos de debate, formação e partilha de experiências sobre os principais desafios e oportunidades que atualmente se colocam à atividade esportiva. Torres Novas acolhe a primeira sessão da 5ª edição do Congresso no dia 18 de setembro, às 21h, na Biblioteca Municipal Gustavo Pinto Lopes, dedicada ao tema Desporto Feminino, Crescimento, Desafios e Oportunidades. A primeira divisão distrital da Associação de Futebol de Santarém arranca no próximo dia 13 de setembro com os jogos da primeira jornada agendados para as 16 horas. O sorteio ditou um arranque com vários encontros de interesse numa temporada que contará com 3 equipas promovidas da 2ª divisão distrital, o Vasco da Gama, Oriquense e Moçarriense, e com o Samora Correia, despromovido do Campeonato de Portugal. Na primeira jornada, o Abrantes e Benfica desloca-se ao terreno do entroncamento, enquanto o Mação recebe o Oriense e a Derby, com o Porto Alto a receber o Samora Correia. O Vasco da Gama, outra das equipas que subiram de divisão, começa o campeonato em casa frente ao Torres Novas, já o Oriquense recebe o Coroxense, enquanto o Moçarriense visita o Amiense. A jornada fica completa com os jogos Pontevel União de Tomar e Alcranense Águias de Alpiarça. É tudo quanto a notícias, continue connosco, tenha um bom dia e um bom fim de semana.
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2: 10 horas, 8 minutos, bom dia. 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
5: Agora, 13 minutos depois das 10, bom dia.
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2: E neste sábado, 29 de agosto, as previsões do estado do tempo apontam para um dia com céu pouco nublado limpo, apresentando períodos de muita nebulosidade até final da manhã, em especial nas regiões norte e centro. O vento em geral vai ser fraco, entre 20 a 35 km/h, e as temperaturas hoje sobem, em especial no interior. As máximas vão hoje rondar os 23 graus no Porto, 25 em Coimbra, 26 em Lisboa e Vila de Rei, 27 em Tomar e Torres Novas, 28 em Santarém, Abrantes, Constância, em Troncamento, Mação, Sardual e Vila Nova da Barquinha, e 29 graus em Faro. Tenha uma ótima manhã de sábado, bom dia, seja muito bem-vindo.
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5: Nesta altura, os termómetros marcam 22 graus. Uma informação oferecida pela Meteo Brandes.
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0: E só já faltam 27 minutos para as 11 da manhã.
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3: E só já faltam 13 minutos para as 11. Bom dia.
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6: Saudações a todos os consumidores que acompanham mais uma rúbrica em parceria com a Deco Centro aqui na sua rádio. Entraram em vigor novas regras do Banco de Portugal para a concessão de crédito à habitação. Estas alterações contribuem para reforçar a concessão responsável de crédito, reduzindo aqui o risco sobre endividamento das famílias. Portanto, o Banco de Portugal identificou alguns riscos associados ao valor dos empréstimos concedidos, ao ritmo da concessão de crédito à habitação e ao perfil de risco de alguns consumidores, e decidiu ajustar as regras para prevenir dificuldades futuras. Estas alterações reforçam a proteção financeira das famílias e promovem então uma concessão de crédito mais prudente. No entanto, também importa não confundir a concessão responsável de crédito com o problema do acesso à habitação. Mas vamos perceber o que é que muda na prática. Desde logo, a taxa de esforço recomendada vai baixar para 45%. Portanto, esta é a principal novidade e diz respeito então à taxa de esforço, ou seja, à percentagem do rendimento líquido mensal destinada ao pagamento das prestações de crédito. Até agora, o Banco de Portugal recomendava que este indicador não ultrapassasse os 50% e, a partir de agora, a recomendação passa para os 45%, permitindo que as famílias mantenham uma maior margem financeira para suportar as restantes despesas do agregado familiar e fazer face a imprevistos. Também há novos prazos máximos para os empréstimos, portanto, existem aqui dois limites para a duração dos contratos de crédito à habitação. São até 40 anos para mutuários com idade igual ou inferior a 35 anos e até 35 anos para mutuários com aqui mais de 35 anos. No que diz respeito aqui ao financiamento a 100% para imóveis dos bancos, também há aqui alterações e, portanto, deixam de poder beneficiar do financiamento até 100% do seu valor e passam a aplicar-se os limites gerais do rácio entre o montante do empréstimo e o valor do imóvel. Os contratos de locação financeira de bens imóveis, aquilo que se chama o leasing imobiliário, deixam de estar abrangidos por esta recomendação e, em contrapartida, as regras continuam a aplicar-se aos contratos de locação financeira de bens móveis, como os automóveis. O que é que, na prática, significam estas alterações para quem quer comprar a casa? De facto, traduz-se aqui numa redução do montante máximo que conseguem as famílias obter junto do banco. Imagina aqui um agregado familiar com rendimento líquido de 2.800 euros. Pelas regras anteriores, poderiam suportar prestações de crédito até 1.400 euros por mês. Com esta nova recomendação de uma taxa de esforço máxima de 45%, este valor reduz-se aqui aproximadamente para os 1.260 euros. Embora a diferença possa parecer reduzida, pode traduzir-se no montante de financiamento inferior e, portanto, consequentemente, a necessidade de procurar uma habitação de menor valor ou de dispor de uma entrada inicial mais elevada. Importa recordar que este montante que o banco está disposto a emprestar nem sempre corresponde ao valor que é prudente assumir. O orçamento familiar equilibrado é permitir fazer face às despesas correntes, constituir uma poupança e responder a acontecimentos inesperados, como a perda de rendimentos, despesas de saúde ou subidas das taxas de juro. Naturalmente que a DECO, através do Gabinete de Proteção Financeira, está disponível para prestar mais informação e podem contactar-nos pelo 239-841-004 ou através do endereço eletrónico deco.centro@deco.pt. A DECO sempre consigo.
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3: Uma homenagem a não perder também aqui na Antena Livre. Bom dia, bom fim de semana.
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0: E só já faltam 3 minutos para as 11 da manhã. 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Eu sou o Paulo Delgado e conto consigo sempre aí desse lado em 96.7 FM ou online em antenalivre.pt. Continuação de um muito bom dia com a sua rádio.
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16: Nos 40 anos de elevação do Tramagal à categoria de vila, a data ganhou outra dimensão com o desterramento de um memorial dedicado ao tramagalense Otávio Félix de Oliveira, falecido em 2025. O memorial recorda o seu percurso profissional e cívico, secretário de Estado do Emprego, depois presidente do Instituto do Emprego e Formação Profissional e presidente do Instituto de Segurança Social. A placa destaca ainda a sua participação ativa nas associações e instituições do Tramagal. Nesta edição do Disto e Daquilo, trazemos para a antena da rádio a homenagem com o discurso de autarcas, amigos, membros do governo e até do ex-primeiro-ministro Pedro Passos Coelho.
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0: 5. O memorial foi desterrado no domingo, 23 de agosto, num largo situado entre a Rua da Barca, onde se encontrava a casa dos avós do homenageado, e a Rua Comendador Eduardo Duarte Ferreira, junto ao local onde funcionou a metalúrgica Duarte Ferreira. A cerimónia adquiriu um significado ainda maior por coincidir com os 40 anos da elevação do Tramagal à Vila, processo no qual Otávio Félix de Oliveira teve um papel que foi determinante. Nesta edição de Disto e Daquilo, damos destaque a esta cerimónia e à importância de Otávio Oliveira para o Tramagal. Abílio Pombinho conduziu uma cerimónia que começou e encerrou com música com a violinista Mónica Afonso. Mas, logo após o desterramento do memorial, o padre Lino Cardoso, pároco do Tramagal, fazia a benção desta forma.
1: É a oração de benção deste memorial. É uma oração que foi feita especificamente para este momento. Porque conhecia a pessoa, privei muitas vezes com o Otávio e integrou aqui na comunidade do Tramagal, me ajudou a perceber muita coisa. Por isso esta oração será uma oração específica para este momento. Em nome do Pai, do Filho e do Espírito Santo. Amém. Senhor nosso Deus, ao contemplarmos este memorial, não queremos apenas recordar um rosto ou um nome. Queremos recordar uma vida, um exemplo, um homem. Otávio Félix de Oliveira fez parte da história desta comunidade e que, com o seu trabalho, a sua dedicação e o seu amor por esta terra, contribuiu para perpetuar a sua memória. Senhor, recebe na tua paz aquele que hoje homenageamos. Que a sua memória permaneça viva entre nós, não apenas neste momento, mas sobretudo nos valores, nas obras e, acima de tudo, nos gestos que deixou como herança. Que ele seja sinal de gratidão para as gerações presentes e futuras. Que seja testemunho de que uma comunidade não esquece aqueles que a serviram, aqueles que a amaram e aqueles que ajudaram a construir a sua história. Que todos os que por aqui passarem possam recordar que o verdadeiro legado de uma pessoa permanece no bem que fez e nas vidas que tocou. Abençoa, Senhor, este memorial.
0: Em representação da família, o filho Afonso Félix de Oliveira começou por agradecer aos amigos que acompanharam a paixão do pai pelo Tramagal e que estiveram na origem da homenagem.
2: A minha primeira palavra é de reconhecimento e gratidão aos amigos que, tendo toda a vida testemunhado e acompanhado a paixão que o meu pai tinha por Tramagal, uniram esforços para que o seu nome continuasse ligado a esta terra. Agradeço também de uma forma muito especial ao Sr. Presidente da Junta de Freguesia de Tramagal e ao Sr. Presidente da Câmara Municipal de Abrantes, que, representando as instituições locais e a sua população, associaram-se a esta iniciativa desde a primeira hora. Muito obrigado também por isso. O lar que hoje inauguramos tem um enorme simbolismo para a nossa família, já um pouco foi dito sobre isso. De um lado, a Rua da Barca, que era de facto o local da casa dos meus bisavós e onde o meu pai encontrava um refúgio, um sítio de tranquilidade e um lugar que verdadeiramente nunca saía da sua cabeça. E por isso aquele local será sempre para nós muito especial. Do outro lado, a Rua Comendador Duarte Ferreira, onde se situava a metalúrgica Duarte Ferreira, onde trabalhou o seu pai, onde trabalharam os seus avós e que, de forma muito vincada, moldaram a sua ética de trabalho, a sua liderança e o seu espírito de missão. Nas férias de verão, eu e o meu irmão passávamos diariamente naquele largo, com o meu avô, com o meu pai, e por isso é com muito orgulho que lhe chamaremos Largo Otávio Félix de Oliveira. O meu pai viveu permanentemente entre duas realidades, que tantas vezes tentou conciliar com sacrifício pessoal e familiar.

0: diário. A sua competência e a sua capacidade de trabalho chamaram-no sempre para o topo da administração pública. Meu pai foi presidente do Instituto de Emprego e Formação Profissional, foi presidente do Instituto da Segurança Social, foi secretário de Estado do Emprego num período muito difícil para o país. Mas fez tudo isto sempre contra Magal e os tramagalenses no centro da sua vida, tendo contribuído, entre inúmeras coisas, para a elevação de Tramagal à vila, efeméride que hoje celebra 40 anos. E este é talvez o seu maior legado e o motivo pelo que queremos que fique sempre na nossa memória e o motivo pelo qual temos tanta gente hoje aqui reunidas a celebrar o meu pai, a sua memória e a elevação de Tramagal à vila. O nosso desejo é que o meu pai sirva eternamente de exemplo e de inspiração para todos os que ambicionam desenvolver a vila de Tramagal e o concelho de Abrantes e que nos recorde sempre da importância de não esquecermos as nossas raízes. Reconhecendo que nunca o igualaremos, a família estará sempre disponível para se associar às iniciativas culturais, desportivas e de desenvolvimento que Tramagal e os tramagalenses entendam realizar.
1: Também o irmão Paulo Duarte Oliveira agradeceu a todos que organizaram a homenagem e propôs aos presentes que recordassem durante alguns segundos momentos vividos com o irmão.
2: O que o Otávio significou e significa para o Tramagal, para o país e para nós, estava espelhado no que estamos aqui a ver e a sentir. Por isso, gostaria de propor que durante alguns segundos, todos e cada um de nós recordemos um ou mais momentos que tenhamos vivido com o Otávio. Gostaria agora de contar uma história. Há um escritor português que diz, ou que disse, que nós não somos apenas feitos de átomos, somos feitos também e sobretudo de histórias. E portanto, vou contar uma pequena história, mas significativa. O meu irmão fez a sua vida normal, pessoal e profissional, até o dia 5 de julho do ano passado, sábado. Portanto, trabalhou na semana anterior com as suas deslocações habituais entre Tramagal e Lisboa. No sábado veio a Tramagal, dia 5, como era habitual. No dia 6, também como era habitual, estava em casa, domingo, em Torres Novas, a trabalhar, a preparar a próxima semana. Pronto, e nesse domingo, dia 6, começou a ter alguns sintomas, pronto, não normais, o que fez com que, no dia seguinte, segunda-feira, dia 7, tenha feito exames médicos em Lisboa, no hospital. No dia 8, foi informado da gravidade da doença de que padecia. Portanto, no dia 8, terça-feira, e no dia 9, quarta-feira, o dia seguinte, quando eu fui visitar o hospital, disse-me o seguinte: olha, esta noite não dormi, tive toda a noite a pensar na vida e cheguei à conclusão que não devemos adiar, que não devemos adiar aquilo que desejamos e queremos fazer. E, portanto, deixo-vos e deixo-nos com esta pequena história. Portanto, não adiemos a vida, não adiemos a vida. Para terminar, gostaria de informar que no final da cerimónia toda, portanto, depois de concluída, eu trouxe alguma jurupiga que nós fabricámos em 2021, e portanto, quem quiser, podemos provar, portanto, essa jurupiga de 2021 do Casal da Barca, que ele engarrafava, ele próprio fazia os seus rótulos, mas Por acaso, quer dizer, por acaso não, não trouxe essas garrafas porque tive, como tinha um pé, tive de, há poucas horas, tive a passá-la para outras garrafas, mas pronto, mas temos cá a jupiga sem pé, ou com pouco pé, para beber no final.
1: Em nome do grupo de amigos que promoveu a homenagem, Fernando Brazão recordou o percurso de uma amizade que começou ainda na infância.
3: Estamos aqui hoje por dois motivos. Primeiro, sermos amigos do Otávio Oliveira. Segundo, na sequência de uma proposta, em boa hora, feita por um grupo de amigos do Dr. Otávio Félix de Oliveira, Paulo Mendes, eu, Fernando Jorge, Joaquim Simplício e Manuela Ruivo, com sentido de reconhecimento público e histórico do relevante contributo deste ilustre cidadão tramagalense e que foi bem aceito pelo poder local. Tal como justificámos na altura, o mérito desta homenagem à atribuição do nome do Dr. Otávio Félix Oliveira a uma rua ou espaço público constitui uma justa homenagem a um cidadão que honrou a sua terra e o seu país. É uma forma de perpetuar a memória de um homem cuja ação marcou positivamente a administração pública, a área social e as comunidades onde esteve inserido. Um exemplo inspirador para futuras gerações pelo seu compromisso com o bem comum, pela sua integridade e pela dedicação incansável ao serviço público. Também uma forma de reconhecer publicamente o contributo local, regional e nacional de uma figura que uniu competência profissional, sentido cívico e humanidade. Nossa proposta foi fundamentada pela sua ligação à terra e contributo cívico, o reconhecimento nacional, a quando o seu falecimento, quer pelo Presidente da República, Primeiro-Ministro, Ministério do Trabalho e Segurança Social, diversas autarquias, entidades públicas, associações e organizações civis, que reconheceram o seu legado humano, profissional e comunitário, bem como o seu percurso profissional de relevo e as distinções e louvores que obteve. Mas estamos aqui hoje todos para honrar a memória do Otávio e principalmente porque éramos e somos amigos do Otávio. Há momentos em que as palavras parecem pequenas para dizer aquilo que sentimos. Hoje sinto que é um desses momentos. Porque falar do Otávio não é simplesmente falar de um amigo. É falar de uma pessoa que fez parte da nossa vida. Desde a nossa infância e todas as brincadeiras que eram normais entre vizinhos, porque era porta com porta, brincadeiras da aldeia, o andar na rua a pular e a saltar todo o dia, passando pela juventude, entrando na universidade, as explicações de matemática, pelos momentos de vivência política que atravessámos na época das mudanças globais do país, década de 70, princípio de 80, o amor e a defesa das convicções que tínhamos para a melhoria da sociedade, entregando-se às causas em que acreditava, tendo deixado em cada uma delas um pouco de si. Otávio foi um profissional dedicado, competente e exigente consigo próprio, mas acima de tudo foi alguém que nunca encarou o trabalho apenas como uma obrigação. Para ele, fazer bem era uma questão de princípio, nos vários cargos que desempenhou, e como eu costumo dizer, fazer bem leva ao mesmo tempo que fazer menos bem ou fazer mal. Ao longo deste percurso, conquistou o respeito dos seus colegas e daqueles com quem trabalhou. Não apenas pelo conhecimento e pela competência, mas pela forma como tratava as pessoas. O saber ouvir é muito importante nos tempos que correm. E ele sabia ouvir. E respeitar as diferenças dos vários intervenientes. E essas eram uma grande vantagem do Otávio. Por exemplo, nós dois fomos sempre de clubes diferentes. Ele, um adepto fervoroso do Sporting, por influências familiares, e eu, que sempre fui do Benfica. Desde miúdos, aprendemos a conviver com isso, com a diferença, e isso nunca perturbou a nossa relação, nem nunca a nossa colaboração em trabalho algum. Otávio deixou marcas no caminho que percorremos e que, de uma forma ou de outra, ajudou a tomar melhores as vidas daqueles que tiveram o privilégio de o conhecer. Deu muitas vezes aquilo que é mais difícil de dar, disponibilidade aos outros. Pelos projetos em que estivemos envolvidos, quer na sede do TSU, há cerca de 30 anos, e no último lançamento do livro do centenário do TSU, em que estivemos envolvidos cerca de 2 anos, com muita partilha, muita cumplicidade, muitas noitadas, em que mostrou uma grande qualidade de análise e de síntese, grande capacidade de trabalho e um profundo conhecimento do meio envolvente do Tramagal Sport União. Pelos momentos em que este grupo de amigos estava à mesa, convívios realizados pelo menos 3 em 3 meses, com convidados mais velhos do Tramagal, gravando histórias da vivência do Tramagal, em que mostrava ser um profundo conhecedor, talvez o maior conhecedor da gente do Tramagal, com o objetivo de ser escrito mais um livro sobre temas da nossa comunidade. Projeto esse que foi abruptamente interrompido, bem como outros que estávamos a preparar, com mais uma nova caminhada a Santiago de Compostela. Pois caiu uma desgraça entre nós. Traição. Foste atraiçoado e nós também. Só Deus saberá porquê, porque nós não compreendemos. Partiste muito cedo e tínhamos ainda tanto por fazer e partilhar. Outra dimensão que queremos referir é sobre a família. Por detrás do profissional, do amigo e do homem dedicado às causas em que acredita, está também um homem profundamente ligado à sua família. E quem o conhece sabe o orgulho que sentia pelos seus filhos. Falava deles com aquele brilho especial no olhar que não precisava de palavras para se perceber. Mas a vida ainda lhe reservou uma alegria muito especial, ser avô. E aqui confesso, havia uma mudança da forma como o Otávio falava dela. Era um sorriso, era uma ternura diferente. Porque uma neta tem esse poder quase mágico de transformar um homem. E percebia-se que aquela menina ocupava um lugar muito especial no seu coração. E a esperança também de poder transmitir-lhe, através do exemplo e do carinho, alguns dos valores que sempre procurou transmitir aos seus filhos. Falamos também de um pai orgulhoso e de um avô feliz. E talvez não haja homenagem maior do que esta. Saber que, para além de tudo aquilo que fez no mundo, existe uma família que olha para ele com amor, orgulho e gratidão. Mas se há uma palavra que, para mim, define verdadeiramente a nossa relação, essa palavra é amizade. Que não se mede pela quantidade de anos, mas pela vivência que tivemos, pela seriedade, pelas gargalhadas, os momentos difíceis em que soubemos que podíamos contar um com o outro. E também por aquelas situações em que não foi preciso dizer nada, porque bastava muitas vezes estar presente. Meu querido amigo Otávio, hoje tenho o privilégio de poder dizer diante de todos aquilo que talvez nem sempre tenhamos dito suficientemente ao longo destes anos. Obrigado. Que esta homenagem seja, por isso, muito mais do que uma cerimónia. Que seja um abraço. Um abraço de todos aqueles que tiveram a sorte de caminhar contigo. E que daqui a muitos anos, quando alguém falar do Otávio, possa dizer: foi um grande profissional, foi um grande defensor do associativismo local, foi um homem dedicado às suas causas, foi uma pessoa que fez a diferença. Mas para mim, haverá sempre uma frase ainda mais importante: foi um grande, grande amigo.
1: Também Manuela Ruivo, amiga e membro do grupo que organizou a homenagem, sublinhou a dimensão humana de Otávio e a capacidade que tinha de congregar as pessoas com diferentes percursos, opiniões e formas de estar. Fases nos falta, afirmou Manuela Ruivo.
4: Não é tarefa nada fácil homenagear o nosso amigo Otávio Oliveira, quando sentimos imenso a sua falta. Fases nos falta, dizia ontem o nosso amigo Paulo Mendes. Por outro lado, é um momento de orgulho e de extrema emoção quando no teu tramagal, na tua barca, fazes-nos falta, dizia ontem o nosso amigo Paulo Mendes. Por outro lado, é um momento de orgulho e de extrema emoção quando no teu tramagal, na tua barca, conseguimos ver a quantidade e qualidade de amigos fizeram um gosto em estar aqui hoje para te dizer o quanto gostamos de ti. Cada um de nós, com percursos de vida distintos, com idiosincrasias, pensamentos, formas de estar distintos, com escalas e tipos de amizade que podemos contabilizar, conseguiste congregar todos à tua volta, em diferentes planos, mas todos com um denominador comum: um imenso respeito por ti. A tua peculiar forma de estar na vida, valorizando acima de tudo a família e depois a causa pública, foram uma constante. O amor e dedicação ao teu tramagal estão na gênese da elevação de Tramagal à vila e continuam até aos dias de hoje com uma

0: população e ao reavivar e preservar o tecido associativo de Tramagal, sempre com uma descrição imaculada. Destaco o livro para a comemoração dos 100 anos, que há bocadinho o Sr. Engenheiro Brazão referiu, do TSU, e o livro de homenagem à Tuna Tramagalense, bem como todo o trabalho de reativar esta coletividade com o apoio precioso de muitos tramagalenses e, em particular, do nosso vereador, o Sr. Dr. Luís Dias. Esta homenagem teve a sua gênese num grupo de amigos muito próximos do Otávio, nos quais me incluo, e os que gostava que viessem até aqui. Engenheiro Paulo Brazão, faça o favor de subir aqui. A Fernando Brazão, Paulo Mendes, Kim Simplício e Fernando Jorge. Acompanhámos os últimos dias com muita tristeza, mas também com uma vontade enorme de estar presente nos momentos mais difíceis da sua vida. Certa de que muitos mais amigos teriam juntado à pretensão de criar esta homenagem em Tramagal. Assim como enviámos o ofício à Junta de Freguesia de Tramagal, e em boa hora o Sr. Presidente, Sr. Dr. António Carvalho, o acolheu, desde já este grupo de proponentes lhe endereça um enorme e genuíno obrigado. Obrigado por todo o esforço e dedicação, amigo António José Carvalho, Tozé, como todos o conhecemos, e a todos que tornaram esta homenagem uma realidade. Refiro-me ao Sr. António Ferreira, também um amigo do Otávio, e ao Sr. Paulo Costa, que ofereceram a placa do memorial, e ao Sr. António Gonçalves, que ofereceu a execução da obra. Muito obrigado. Sem vós, não teria acontecido. Referimos-nos também ao município de Abrantes, que desde a primeira hora se disponibilizaram para ajudar em tudo o que fosse necessário. Bem-ajam, muito obrigada. Também enviámos para o município de Abrantes um ofício com uma pretensão idêntica. Estamos certos que, ao exemplo do Sr. Presidente do Tramagal, o Sr. Presidente da Câmara de Abrantes irá dar continuidade à nossa pretensão de criar uma homenagem na sede do Conselho, perpetuando o nome do nosso amigo Otávio Félix de Oliveira. A excelência da sua carreira profissional é, sem margem para dúvida, um orgulho para o nosso Conselho. A sua elevada capacidade de trabalho, aliada à sua enorme sensibilidade, fazem do Dr. Otávio Oliveira figura maior do nosso Conselho, do nosso Distrito e do nosso país. Voltando ao plano do Tramagal, provavelmente poucos saberão que foi no Executivo do Sr. Presidente Estudante, com a preciosa ajuda de deputados da Nação, onde refiro então deputado Miguel Relvas, que foi Otávio Oliveira que desencadeou os procedimentos determinantes para a elevação de Tramagal à Vila, comemorando neste ano 40 anos de elevação. Parabéns a Tramagal, parabéns à Vila de Tramagal e a todos os tramagalenses. Para que tal acontecesse, era necessário este território possuir uma entidade bancária. Também Otávio Oliveira e Paulo Mendes estiveram na criação da Caixa de Crédito Agrícola de Tramagal. No plano dos afetos, recordaremos para sempre Otávio Oliveira, que nos marcou de forma indelével e que ficará bem presente nas nossas memórias. Recordo os jantares com o grupo de amigos do liceu que sempre manteve. A doutora Adília Veiga, Dr. Vítor Leitão, a doutora Isabela Anacleto, o doutor Carlos Alves, o doutor José Luís Silva, o doutor António Alpalhão e o senhor engenheiro Isidro Bernardino, a todos, obrigado por terem participado e estado na vida do Otávio. Era um orgulho para ele os vossos jantares e o vosso companheirismo. Recordo os encontros anuais com os companheiros de sempre, Isaura Moraes, Karina Oliveira, Vasco Cunha e outros. Recordo o carinho pelos amigos, João Teixeira Leite, Ricardo Gonçalves, Vasco Estrela aqui presente entre nós, a família Albuquerque e também muitos de vós aqui presentes. Recordo a tertúlia que mantinha na sua casa na Barca, perpetuando as memórias dos pais e avós com os grandes amigos de sempre. Recordo a estima que mantinha com a sua doutora Ana Marta, com o seu professor Arnaldo. Recordo a forma sempre carinhosa como se dirigia à senhora professora Lucília Baião. Recordo estes, mas muito mais podia referir. Dou ênfase à dedicação à sua querida família, aos pais, ao senhor Roceiro, à mãe, à senhora Maria Manuela, ao irmão, ao Paulo, ao sobrinho, à nora, à sogra, à sua mulher, Anabela Oliveira, companheira da vida, bem como os seus filhos, Afonso e Eduardo, que atrevo a dizer que foram a sua luz, que foram e serão sempre o seu orgulho. E nos últimos anos, as suas noras, sendo a sua grande paixão, a sua querida neta, a Beatriz. Que todos aqui presentes, que privaram com o Otávio e que terão certamente histórias, momentos mais tristes e momentos de felicidade, recordem a finura de trato, o voluntarismo, a entrega total à causa pública e ao seu tramagal. Serás sempre o meu melhor amigo, Otávio.
1: Numa mensagem dirigida à cerimónia, Miguel Relvas, antigo deputado do PSD e amigo de Otávio Oliveira, recordou o papel que ambos desempenharam no processo de elevação do Tramagal à vila. A mensagem foi lida pela secretária da Junta de Freguesia de Tramagal, Ana Velho.
2: Assinalar os 40 anos de elevação do Tramagal à vila é celebrar um marco maior na história desta terra e recordar todos aqueles que, com determinação, dedicação e amor ao Tramagal, contribuíram para tornar possível essa justa aspiração. Tive a honra, enquanto deputada à Assembleia da República, de ser o primeiro proponente de elevação do Tramagal à vila. É um momento que guardo com particular orgulho e emoção, não apenas pelo significado institucional que teve, mas sobretudo pelo que representou para a afirmação da identidade, da história e da dignidade do Tramagal e das suas gentes. Nesta data, quero prestar uma homenagem muito especial e sentida ao meu grande amigo Dr. Otávio Oliveira, que teve um papel absolutamente fundamental neste processo. O Otávio foi um homem de grande caráter, de convicções firmes e de uma enorme dedicação ao serviço público. Exerceu importantes responsabilidades, nomeadamente como Secretário de Estado e Presidente do Instituto da Segurança Social, mas nunca perdeu a ligação às suas raízes e àquilo que verdadeiramente amava. Na vida, tinha três grandes paixões: a família, o Sporting e o Tramagal. O Tramagal deve-lhe muito. A sua determinação, capacidade de mobilização e profundo amor pela sua terra foram decisivos para que este objetivo pudesse ser alcançado. Recordá-lo hoje, poucos meses depois do seu falecimento, torna esta celebração inevitavelmente mais emotiva. Quero, por isso, deixar uma palavra muito especial à sua mulher, aos seus dois filhos e a toda a sua família. Podem sentir um enorme e legítimo orgulho na obra que deixou, mas acima de tudo, no homem que foi, no seu caráter, na sua integridade, na sua lealdade aos amigos, no sentido de serviço público e na forma apaixonada como defendeu as causas em que acreditava. Quero igualmente recordar e reconhecer o importante papel desempenhado pelo então presidente da Junta de Freguesia, Francisco Estudante, que esteve na primeira linha deste movimento e deu um contributo essencial para concretizar esta admissão coletiva. 40 anos depois, celebrar a elevação do Tramagala Vila é também celebrar estes homens e todos aqueles que acreditaram que era possível e trabalharam para o conseguir. O Tramagal é hoje vila porque houve quem tivesse visão, coragem e determinação para lutar por ela. É uma história da qual me orgulho de ter feito parte e que hoje recordo com emoção, gratidão e, sobretudo, com uma saudade muito especial do meu amigo Otávio Oliveira.
1: Um dos momentos de maior destaque da cerimónia foi a intervenção de Pedro Passos Coelho, antigo primeiro-ministro e antigo líder do PSD, que conheceu Otávio Félix de Oliveira desde o início dos anos 80. Otávio Oliveira foi secretário de Estado em dois governos de Passos Coelho.
3: Eu faço parte de um tempo que começou já há uns bons pares de anos e, portanto, lembro-me bem de ter conhecido o Otávio em tempos de juventude, o que já prefaz umas boas dezenas de anos. Nós começamos ali pelo princípio dos anos 80. Ele, na altura, desempenhou funções como presidente da Juventude Social Democrata em Santarém, no distrito de Santarém. Tinha sucedido, se a memória não me atraiçou, ao Casimiro Serra, que terá sido presidente da JSD aqui em Santarém, ali por 1979, 1980, por aí. E, portanto, eu conheci o Otávio ainda antes de ter conhecido o Miguel Relvas, que é um amigo meu de longa data, e que lhe sucedeu aqui como presidente da distrital da JSD de Santarém. Nessa época, a maior parte das pessoas, não direi todas, porque nem eu conhecia as pessoas todas, nem seria provável que acontecesse dessa maneira, mas uma grande maioria das pessoas que sentia necessidade de se juntar aos partidos políticos e às suas juventudes trazia um idealismo muito grande e uma vontade de servir e de ajudar a transformar as coisas, a transformar para melhor, evidentemente, não para pior. E esse idealismo permaneceu em muitas das pessoas que permaneceram dessa época na política. A grande maioria não ficou na política. Fez um percurso e depois afastou-se, seguiu a sua vida e terá seguramente uma história interessante também para contar. Mas aqueles que ficaram, mesmo que não tenham ficado em permanência, que fizeram uma vida de dedicação, conhecem-se mais ou menos uns aos outros, não é? Conhecemos. E o Otávio era uma dessas pessoas, era um homem que conheceram bem, era uma pessoa calma. Podia ser um falso calmo, não sei, mas parecia ser uma pessoa calma. Ouvi sempre da parte dele uma disponibilidade muito grande para resolver todos os assuntos que pudesse. E não descansava enquanto não conseguisse resolver tudo. Portanto, era, além de tudo, uma pessoa voluntarista também. Mas era uma pessoa muito realista. Quer dizer, não perdia muito tempo com casos perdidos, com coisas que não tivessem viabilidade. Era daquelas pessoas, portanto, que nos dizia isso não dá, isso por aí não vale a pena, isso não dá. Mas há uma maneira. Portanto, ele sempre tinha uma forma muito realista e prática de olhar para as coisas. Eu conheci-o na carreira que ele fez, porque ele fez uma carreira, não é? Ele depois foi fazer a tropa, depois regressou também à política, regressou a um ponto de contacto que manteve praticamente até ao fim, depois de se ter licenciado em gestão. Ele dedicou-se muito às questões do trabalho e do emprego. E, como já aqui foi notado, ele fez uma carreira no Instituto de Emprego e Formação Profissional. Foi seu presidente também, ainda no tempo em que eu chefiei o governo. E, depois disso, ainda desempenhou funções na área da segurança social, que não foi o mundo dele. O mundo dele foi o mundo do emprego, da formação profissional, do trabalho, portanto. Dirigiu centros de emprego, centros de formação, por cá, em Lisboa. Fez aquilo a que nós chamamos a carreira dele toda nessa área. E era um profissional reconhecido por todos, muito competente. Nem sempre isso acontece, não é? Às vezes as pessoas dos partidos nem sempre têm as competências que nós desejaríamos que tivessem. E muitas vezes até acontece, em todos os partidos, a conhecermos gente que, se não fossem os partidos, não tinham chegado a lado nenhum. Mas não era o caso do Otávio, não é? O Otávio era uma pessoa mesmo muito competente. E era, portanto, um descanso saber que, se algum dia o PSD pudesse estar no governo, que havia uma pessoa no Instituto de Emprego. Não era a única, mas não eram muitas. Seriam, assim, uma boa mão cheia de pessoas muito competentes, muito sabedoras, e que, portanto, não representavam uma espécie de cartada partidária que se pregasse à força, pela força dos votos, nas organizações. Era uma pessoa que todos os outros, de outros partidos, reconheciam como sendo uma pessoa muito competente. E, portanto, era muito natural que desempenhasse funções de relevo nessa área. E foi por isso que, na altura, também o chamei para o governo. Numa altura difícil, não foi logo em 2011, ele foi o meu terceiro secretário de Estado do Emprego, em 2013, mas foi o secretário de Estado que mais tempo dedicou a um problema muito sério que nós tínhamos na altura, que era o do desemprego jovem. E, na verdade, o programa, houve meios europeus que nos ajudaram a combater esse problema. E esse problema era muito sério, não é? Porque mais de metade, mais de 50% dos jovens portugueses não tinham oportunidades de emprego. É uma coisa muito, muito forte, não é? E o Otávio Oliveira foi o responsável pelo desenho, pela arquitetura, pelo desenho e depois pela execução desse programa, que se designou na altura pela Garantia Jovem, que fez com que umas centenas de milhares de jovens portugueses tivessem oportunidade de fazer um estágio profissional, de ter uma oportunidade de emprego. E, se bem que ainda hoje o desemprego jovem seja bastante superior à média nacional, que é felizmente baixa, na altura chegou quase a 17%, era uma coisa descomunal, não é verdade? Apesar de, como digo, ainda hoje ser muito elevado, na altura muitos milhares de jovens portugueses viram as suas possibilidades de contacto com o mundo do trabalho concretizadas, porque este programa foi executado e foi, como disse, desenhado, pensado e executado em grande medida pelo Otávio Oliveira. Portanto, eu recordo o Otávio com aqui um gosto especial, um carinho especial. Foi um governante muito competente. Eu sei que ele depois, mais recentemente, ainda foi secretário de Estado da Segurança Social e quando faleceu, há pouco tempo, está quase a fazer um ano, ele tinha desempenhado, até há pouco, as funções de Presidente do Instituto da Segurança Social. E sei que, se não tivesse sido vítima dessa doença horrível, teria certamente deixado uma marca muito impressiva nessa área também. Eu já não acompanhei esse período, mas tenho a certeza, porque o conhecia, de que assim seria, porque ele era um homem muito competente, não é? Portanto, recordo com muito carinho, recordo como uma pessoa séria, uma pessoa que estava sempre disponível para ajudar os outros, uma pessoa multifacetada, como já aqui foi recordado, com muito interesse na história do Tramagal. Eu recordo-me da importância que ele adquiriu na altura em que se criou o movimento para elevar o Tramagal à vila, que hoje assinala os 40 anos. Era um homem que andava sempre a vasculhar a história e, portanto, não sei como é que arranjava tempo para tudo, porque realmente aquilo devia consumir imenso tempo, não é? Ainda deu aulas, ainda esteve ligado ao Instituto Politécnico de Santarém, na altura ao que veio a ser a Universidade da Beira Interior. Ele ainda teve um período em que lecionou, e podia fazê-lo porque aliava ao saber teórico um saber prático muito grande, que muitas vezes as nossas universidades perdem. E portanto foi um homem muito multifacetado, e tenho a certeza que todas as pessoas no Tramagal sentirão orgulho agora que esta homenagem foi feita, e que as pessoas poderão recordar o seu nome, e quando recordarem o seu nome, passado agora toda a gente sabe, daqui a uns anos o tempo passa, mas terão muita forma de saber quem foi, o que fez pelo Tramagal, o que fez pelo país, e tenho a certeza de que aqueles que foram seus amigos, desde logo a sua família, a sua mãe, o seu irmão, a sua mulher, os seus filhos, a neta, onde vi mais, seguramente, terão muito orgulho em poder dizer que têm esse emblema no coração gravado do Otávio Oliveira, que foi um grande homem e que partiu cedo demais.
1: O presidente da Junta de Freguesia de Tramagal, António José Carvalho, agradeceu a presença de todos e considerou que o memorial permite perpetuar na vila o legado de um homem excepcional.
4: Com a construção do memorial ao Dr. Otávio Félix Oliveira, a Freguesia de Tramagal dá forma à vontade de homenagear este nosso conterrâneo, uma vontade manifestada pelos seus amigos mais próximos e também pelo município de Abrantes, uma vontade de manter viva a memória de Otávio Félix de Oliveira, que é muito sentida pelo Tramagal desde a sua precoce partida. Agradecemos a todos os que contribuíram para que este memorial fosse erigido e também a todos os que ajudaram à concretização da presente cerimónia. O Otávio amava o Tramagal e irradiava este sentimento em todas as ocasiões. Colaborou ativamente com as instituições e associações locais, era presença regular em todas as ocasiões mais importantes da vida da nossa freguesia, era um amigo em quem se recolhia um justo conselho e uma avisada opinião. Pessoa de grande inteligência e capacidade de trabalho, soube, como poucos, ao longo da sua vida, colocar essas qualidades ao serviço da causa pública. Permitam-me dizer-vos que, para mim, foi também uma inspiração e uma grande ajuda. Partilhávamos especialmente o desejo de agradecer o Tramagal e querer esta terra como um dos melhores lugares do mundo para se viver, que é. Ainda numa das últimas conversas que mantive com ele, transmitia-me mais ideias sobre coisas como a preservação de elementos da história local, iniciativas culturais que se propunha a realizar, sobre a dinamização das nossas escolas, em que, por exemplo, defendia que envolvesse mais os antigos alunos, especialmente os excelentes alunos tramagalenses, que, como ele, usufruíram da qualidade de ensino e formação tramagalense, o processo fundamental que levou e leva ao nosso desenvolvimento. O Otávio foi o melhor aluno da 4ª classe no seu ano. Recebeu aqui neste palco a bicicleta com que se reconhecia os melhores alunos de cada ano à época. E que me ocorre, e soube, que me contaram, ainda ter conservado. E que me leva a dizer uma outra coisa. Ficaria muito bem essa bicicleta ao pé de, como ele dizia, das botas de futebol do Pedra, do banjo do Senhor José Cunha e de tantas outras coisas que o Otávio sabia que ficavam bem no Museu do Tramagal, que desejou.

0: Foi uma enorme pena o Otávio ter partido tão cedo. Havia tanto para fazermos. Há tanto para fazer. Tentaremos prosseguir e concretizar mais ideias suas. Das mais complexas às mais simples. Como foram a do lançamento recente do concurso de vinhos de produtores de Tramagal, uma ideia sua e de mais alguns amigos. Ou a mostra de broas tramagalenses, que começámos a fazer por altura dos Santos na nossa praça o ano passado. Ou como a valorização ambiental do espaço de recreio e lazer da Barca, que muito estimava e que frequentava com regularidade. Continuaremos a preocupar-nos, como ele, com o bem-estar das nossas gentes, porque era isso que ele sempre fazia. O Otávio teve, como já foi dito, um papel muito importante no processo que há precisamente 40 anos, num dia 23 de agosto como hoje, resultou na elevação de Tramagal à vila, uma vila importante que continuaremos a querer afirmar. Com o memorial hoje erigido, perpetua-se o exemplo de Otávio Félix Oliveira e o agradecimento da freguesia de Tramagal pela sua vida.
1: O Presidente da Câmara Municipal de Brandes, Manuel Jorge Valamados, considerou que a homenagem representa o reconhecimento de um homem cujo percurso ultrapassou largamente as fronteiras da vila do Tramagal.
2: É com um profundo sentido de respeito e de reconhecimento que hoje prestamos esta homenagem ao Dr. Otávio Félix de Oliveira, um homem que teve um percurso de grande relevância, mas que nunca deixou que a dimensão nacional da sua vida profissional apagasse a ligação profunda que sempre manteve ao Tramagal e às nossas pessoas. Otávio Oliveira foi professor, foi autarca, desempenhou funções de elevada responsabilidade na administração pública e no governo e construiu um percurso marcado pela competência, pelo rigor e pela responsabilidade do serviço público. Para quem o conheceu, sabemos bem que ele era muito mais do que os cargos que desempenhou. Era um homem de causas e de princípios, profundamente ligado à sua terra e à vida da nossa comunidade. Essa ligação revelou-se de forma muito particular no associativismo, que viveu com verdadeira paixão. Foi atleta, foi dirigente do Tramagal Sport União, acompanhou de perto a vida deste clube e teve um papel importante na preparação e concretização das comemorações do centenário. Em 2017 assumiu também a presidência da direção da Tuna Tramagalense, contribuindo para a sua refundação e promovendo inúmeras iniciativas de caráter social, recreativo e cultural. São apenas exemplos que dizem muito sobre a forma como entendia a participação cívica. Estar presente, envolver-se, mobilizar e, sobretudo, procurar sempre fazer acontecer. O Tramagal tem uma identidade muito própria, uma história rica e uma vida associativa que constitui uma das suas maiores forças. E essa identidade é também uma parte importante da identidade do nosso concelho. Otávio Oliveira soube viver essa ligação de forma muito genuína, mantendo sempre próximas as suas raízes e procurando contribuir para aquilo que entendia ser melhor para as pessoas e para a terra que tanto amava. Mas a sua intervenção não se ficou pelo Tramagal. Na defesa e promoção de causas sociais, culturais e desportivas, em Abrantes, em Torres Novas e noutros contextos onde a sua vida o levou, foi construindo relações e deixando a marca de uma personalidade agregadora, exigente e profundamente comprometida com o bem comum. Era um homem de convicções, com uma forte vocação democrática, que sabia ouvir e respeitar diferentes posições e que colocava sempre acima de tudo, as pessoas. O seu percurso humanista e a sua dedicação à causa pública foram reconhecidos muito para além das nossas fronteiras. Mas há um reconhecimento que hoje se assume por todos nós, com significado particular, o reconhecimento desta terra que o viu nascer e à qual nunca deixou de estar ligado. É essa ligação que hoje queremos celebrar. Uma ligação feita de trabalho, de amizade, de profunda amizade, de participação e de um verdadeiro sentido de pertença. Por isso, a lembrança que hoje entregamos aqui à família procura também traduzir de forma simples aquilo que estamos a reconhecer. A elevação da sua pessoa, do seu percurso, o seu contributo e a ligação profunda à nossa terra. São palavras simples, mas que encerram muito daquilo que o Otávio Oliveira representou para todos nós. À sua família, que hoje aqui saudamos de uma forma muito especial, quero deixar, em nome do município de Abrantes, uma palavra de profundo reconhecimento e de solidariedade. Sabemos que nenhuma homenagem pode substituir a presença de alguém que nos é querido, que nós amamos. Mas acreditamos que preservar o seu nome, recordar o seu exemplo e reconhecer aquilo que fez de forma que fez pela nossa comunidade é também a forma de manter viva a sua memória. Que o seu exemplo continue a inspirar-nos, que o seu legado permaneça nesta nossa comunidade, de que Tramagal é uma das partes importantes. Que saibamos guardar para sempre a memória de um homem que tanto deu ao país e à nossa terra.
1: Já o secretário de Estado da Agricultura, João Moura, que representou o governo na cerimónia, destacou a dimensão profissional e humana de Otávio Oliveira.
3: Nos encontros que fizemos, depois do Otávio ter assumido funções neste último governo, porque este último governo escolheu e escolhe aqueles que são os melhores para desempenhar nas suas diferentes áreas as suas funções, e o Otávio, na área que ele sempre dominou, era considerado, se não o melhor, dos melhores que nós temos. E tivemos a oportunidade de... O Otávio gostava da boa gastronomia portuguesa, gostava de degustar os produtos típicos, principalmente aqui da nossa região, o belo queijo de cabra aqui da região do Tramagal. E num pequenino restaurante de Alvalade, em que nos encontrávamos, em que os funcionários o tratavam com elevadíssima cortesia, da pessoa afável que era, pudemos ir trocando algumas experiências daquilo que ele estava a vivenciar nesta experiência profissional mais recente. Experiência essa que foi sendo acumulada ao longo de muitos e vários anos. O Otávio era uma pessoa, não querendo ser repetitivo, uma pessoa modesta, mas altamente profissional naquilo que fazia. Eu recordo-me, nas horas que muitos companheiros que estão aqui do mesmo partido que eu, que passávamos na sede, ele nunca teve, para além da função de presidente da JSD, depois, nos vários anos, nas várias funções do partido, ele secundou sempre vários presidentes distrital do PSD. E nessa secundarização que ele fazia, eu recordo-me com muito orgulho de um trabalho que hoje é mais facilitado atendendo às diferentes mecanismos e tecnologias existentes, mas à época, na década de 80 e de 90, não existiam. E o Otávio fazia sempre aquele trabalho mais chato que ninguém gostava de fazer, que era nos momentos depois das eleições, houvesse maior ou menor entusiasmo, o Otávio sentava toda a gente à mesa e analisava profundamente cada um dos resultados eleitorais, conselho a conselho, freguesia a freguesia, dava-nos ali uma aula incrível de estratégia, daquilo que ele achava que estava incorreto e que deveria ser melhorado. O seu irmão hoje trouxe-nos aqui um desafio que foi de cada um de nós, durante um período, alguns segundos, poucos, pudéssemos imaginar, conseguíssemos recordar aquilo que foi a nossa experiência mais direta com o Otávio. E eu, há de estar a fazer por esta altura, talvez um pouco antes, poucas semanas antes, a última vez que falei com ele, e não é em confidência nenhuma aquilo que vos vou dizer, porque faz muito daquilo que é a característica do Otávio, que era, de facto, um homem bom, um homem puro, um homem dedicado, e hoje aqui o seu presidente de junta e a comissão organizadora fazem um reconhecimento de um filho da terra, que foi um filho que deve servir este memorial de um exemplo para a comunidade, para a sociedade. É isso que estamos aqui a fazer, estamos-lhe a prestar um tributo, mas também estamos a dizer a tantos quantos por aqui passem que aqui está um homem de referência. E nessa referência, na demonstração dessa pureza, ele estava muito preocupado porque nós em outubro, ainda não fez um ano, tivemos eleições autárquicas e ele preocupava-se muito, muito com Tramagal, muito com Abrantes, mas havia até na família política dele alguém que tinha dúvidas de onde é que é o Otávio, porque ele era acarinhado por vários concelhos deste distrito de Santarém e tinham dúvidas, será que ele é de Torres Novas? Será que ele é de Abrantes? Será que ele é de Constância? Onde ele gostava de passear com a família. E nesse sentimento ele fez-me uma chamada telefónica, eu atendo o telefone e ele estava a falar muito baixinho, ele, um homem sereno, um homem calmo, mas naquele momento estava a falar de forma muito, muito baixa. E dizíamos, amor, queria-lhe pedir um favor. Eu acho que verdadeiramente nós, neste caso do PSD, temos a oportunidade de ganhar a Câmara de... Pá, o rapaz que vai ser candidato tem a oportunidade de ganhar a Câmara de Torres Novas. Pá, mas para ele ganhar é preciso fazer aqui uma conciliação, porque sabe, isto não só nas famílias, mas principalmente nas famílias políticas vão proliferando muitas inimizades e os desacertos e os desencontros. E ele tentou fazer aqui um acerto, uma concertação de pessoas que não se falavam, que não se davam, que não estavam, e tentou fazê-lo, e de repente ele calou-se. Eu, mas o que é que se passou, Otávio? E ele disse, eu não posso falar, tenho aqui a enfermeira atrás de mim. Portanto, ele já estava no hospital, sabe Deus, a sofrer o que sofreu e preocupado com os outros, preocupado com o bem-estar, preocupado com as soluções. E é esta a memória que eu tenho do Otávio, e esta a memória que queria partilhar convosco.
1: O novo Largo Otávio Félix de Oliveira, cujo processo de alteração de toponímia está em curso, passa assim a assinalar fisicamente a ligação do antigo governante ao Tramagal, precisamente entre dois lugares com forte significado na sua história familiar e também na história da Vila Tramagal, a casa dos avós e a antiga metalúrgica Duarte Ferreira. A cerimónia começou e terminou com um momento musical pela violinista Mónica Afonso, que interpretou o terceiro andamento do concerto em Lá Menor de António Vivaldi, uma escolha simbólica, já que, como foi recordado durante a sessão, no carro de Otávio Oliveira ouvia-se frequentemente a Antena 2. O dia terminou com um convívio entre familiares, amigos e autarcas e representantes de várias instituições, ficando também disponível um livro de honra para mensagens à família. De hoje a uma semana, regresso com uma conversa com o maestro abrantino José Miguel Rodrigues, que vai estar por terras brasileiras a dirigir um concerto com a mais antiga banda sinfónica do estado de Rio de Janeiro. Até lá, fique bem, bom fim de semana.
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6: Está de regresso o Clube Megahertz na sua edição 690.
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6: Está de regresso uma semana depois, porque férias são para os cansados. Pois é, verdade. Cá está mais uma edição do teu clube favorito que não avalou para férias, não senhor, e que passa sempre a esta hora na rádio de todos os sucessos, semana após semana. Esta mesma rádio que sintonizas desse lado, no rádio, no telemóvel, no podcast, enfim, por onde for possível escutar-nos, seja onde for nesta esfera que é o planeta Terra. Ora bem, hoje tenho uma lista de belas sugestões musicais, lançamentos mais ou menos recentes, recordações e uma vontade enorme de te acompanhar nestas próximas duas horas. E para arrancar musicalmente escolhi a Elisa. A artista editou em maio o seu segundo álbum de estúdio, de título Incoerente. Antes e depois da edição já vários singles foram apresentados e retirados do álbum principal, como é o caso de Estou Bem, que podes escutar agora no arranque do teu Clube Megahertz. Bem-vindo!

0: vitória no Festival da Canção em 2020 colocou Elisa num lugar de exposição rara para uma artista em início de percurso. A não realização do Festival Eurovisão da Canção, devido à pandemia de Covid-19, acabou por interromper esse momento, mas trouxe também distância suficiente para perceber que não queria construir a sua identidade artística à velocidade da expectativa. Entre No Meu Canto, o álbum de estreia editado em 2021, e este novo disco, Incoerente, de onde se destaca este Estou Bem, houve tempo para experimentar, falhar e voltar a aproximar-se da música sem a pressão de corresponder imediatamente ao olhar dos outros.
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0: Jack Dean, uma das novas vozes em ascensão da pop britânica, apresentou esta semana um novo single. Trata-se deste Mercy.

0: combinando batidas pop contemporâneas com instrumentação orgânica, este Mercy transforma sentimentos de frustração e confusão numa faixa leve, divertida e enérgica. Um tema marcado por uma clara energia de verão que revela o lado mais descontraído e irreverente do artista em ascensão britânico, Jack Tierney.
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0: Depois de colaborações de sucesso com artistas como Macklemore and Ryan Lewis, Felix Yan, Matt Cohn e Alvar Soler, o cantor e compositor norte-americano Ray Dalton lança agora Go That High, revelando o lado mais cativante e imediato do seu registro musical.

0: com uma sonoridade pop luminosa e ligeiramente ritmada, marcada por guitarras suaves e pela voz emotiva de Ray Dalton, este Go That I celebra aqueles momentos em que tudo o resto fica para segundo plano. Entre liberdade, euforia e vontade de viver o presente, o tema transmite uma energia positiva e uma clara atmosfera de verão.
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0: Os norte-americanos Almost Monday apresentaram na sexta-feira, dia 21 de agosto, Super Prism, o novo single da banda, acompanhado por um videoclipe oficial realizado por Sam Krestovsky. Com um ritmo enérgico, leve e vibrante, Super Prism nasce de uma experiência pessoal do vocalista Dawson Doughty, que passou grande parte da vida com graves problemas de visão. Depois de uma alteração nos óculos, lhe permitiram ver o mundo com maior clareza, a descoberta de novos movimentos, detalhes e cores inspirou a canção, transformando uma mudança de perspectiva num

0: a cantora e compositora norte-americana Ellie Due anunciou que o seu segundo álbum, Wounded Angel, será lançado nesta sexta-feira, 4 de setembro, sendo o seu primeiro álbum completo desde o álbum de estreia de 2003, Phoenix. Entretanto, lançou este Salt and Lime, depois de Playboy, e This Side of Heaven, como mais um single de antecipação deste seu novo disco.
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0: Gustavo Reinas lançou em junho o seu EP de estreia, de título Latitude 40 Graus. O projeto, composto por 5 faixas, marcou oficialmente o início de uma nova fase artística na vida do jovem cantor e compositor. Uma das faixas é esta, Faz-me a Vontade.

0: Latitude 40 Graus, o EP que contém este Faz-me Vontade. Gustavo Reinas reforça a sua identidade artística e revela uma maturidade surpreendente na forma como combina sonoridades atuais com uma escrita emocional e autêntica. Entre temas mais introspectivos e faixas de energia contagiante, o EP convida o público a acompanhar de perto esta nova fase do artista que continua a afirmar-se como um dos nomes mais promissores da nova geração da música portuguesa.
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0: Reunindo a mestria do lendário DJ e produtor neerlandês Sam Felt com as vozes excepcionais da britânica Easy Bizu e da norte-americana Norma Jean Martin, Into the Stars é um dos singles mais luminosos e eufóricos deste ano. Editada com a chancela inconfundível do Melodic Tropical House, a faixa é um verdadeiro hino solar desenhado para transmitir esperança, liberdade e celebração.
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0: que assinam hits globais ao toque de mestre de Sam Felt. O resultado é um tema enérgico, elegante e cativante, feito à medida para os palcos dos maiores festivais e para as playlists deste verão.
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0: Bom, e agora seguimos diretamente para mais um episódio do Espaço Pão do Dia, com o Carlos Cunha.
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2: Mais um Pão do Dia, homenagem a Luís Represas, parte 2, desta vez com os Trovando, né, a banda que o deu a conhecer ao público. Começaram ali no final dos anos 70, realmente tem uma carreira brutal. E depois a continuação, a carreira a solo do Luís Represas também é brutal. Podemos escolher, entre os dois projetos, podemos escolher 20 e tal músicas, praticamente toda a gente já ouviu pelo menos uma vez, não precisando de estar muito atento ao que se passa, não é? Só indo no carro, ligando a rádio, vendo televisão, vendo séries portuguesas, essas coisas, não é preciso ir procurar a música deles para conhecer algumas pelo refrão, umas 15 para aí, não é? E nós vamos ficar agora com a parte dos Trovantes, e eu escolhi Chácara das Bruxas Dançando, que é uma prestação espetacular do Luís Represas. E do Estrovante, termino aqui o meu tributo, minha homenagem ao Luís Represas. Portanto, para a semana, voltamos às sugestões e às novidades de artistas que vi neste verão. Portanto, Estrovante, Chácara das Bruxas Dançando. Um grande abraço.

0: um episódio do Espaço Pão do Dia. O Carlos Cunha deu destaque hoje ao saudoso Luís Represas e ao Estrovante.
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0: A antecipar o seu novo álbum, com edição marcada para este mês de setembro, Margarida Campelo lançou Um Só Final, um tema que confirma a singularidade do seu universo artístico e a solidez de uma identidade musical cada vez mais vincada.

0: Este Um Só Final mergulha no esplendor pop-soul das grandes baladas dos anos 80, tanto na composição como na estética que acompanha este lançamento. Entre sintetizadores envolventes, piano e magnífico solo de saxofone, a canção constrói-se com uma sofisticação melódica rara, simultaneamente complexa e imediatamente reconhecível. O refrão impõe-se desde a primeira escuta e a interpretação de Margarida Campelo revela, uma vez mais, uma voz absolutamente inconfundível.
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0: Mergulhando no ecossistema da música indie e da folk pop contemporânea de autor, We're Much Better People Now é um dos temas mais introspectivos e amadurecidos do canadiano Michael Waters. A canção destaca-se pelo seu tom confessional, servindo como um olhar lúcido e compassivo sobre a passagem do tempo, os erros do passado e a evolução pessoal.

0: Michael Waters continua a afirmar-se como uma voz autêntica no circuito da folk e da pop de autor. Este We're Much Better People Now é um testemunho da sua capacidade de transformar reflexões universais em canções calmas, profundas e extremamente reconfortantes.
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0: Subindo agora o ritmo, as Cat's Eye deram início a uma nova e eletrizante era com o lançamento do seu terceiro EP, Wild, no passado dia 14 de agosto. O single Woody Fruity é a afirmação mais forte da girls band norte-americana até à data. Intensa, banhada pelo sol e carregada de atitude desde a primeira batida, construída a partir de uma percussão inspirada no funk brasileiro e de uma produção pop maximalista, a canção combina baterias contundentes com um jogo de sedução divertido associado à comida e ao luxo, transformando a confiança numa experiência sensorial.

0: Karol G está de regresso com Não Me Arrependo de Sentir Tanto, seu sexto álbum, com 14 temas que percorre o amor, o desgosto, a raiva, a nostalgia, a esperança e a cura. Não como etapas de uma única história, mas como experiências emocionais que nos unem a todos. A artista colombiana junta-se ao canadiano Drake neste Aí, um dos grandes momentos deste novo álbum. Entre o reggaeton suave e o R&B melódico, o tema marca o regresso de Drake ao castelhano e cruza os universos dos dois artistas numa canção sobre um amor que continua presente, apesar das feridas do passado. Uma colaboração de peso feita para atravessar fronteiras.
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0: E sigo agora para Moçambique para sentir o calor dos ritmos lusófonos com a alma da kizomba e do zouk moderno e para te dar a conhecer Já Cansei, um dos singles mais marcantes de Álvaro Teta, mais conhecido por 20 Fingers. Considerado uma das vozes mais emotivas e consistentes da música urbana dos Palop, o artista entrega nesta faixa um tema poderoso sobre limites emocionais, valor próprio e o fim de um ciclo.

0: Twenty Fingers consolida a sua posição como um dos grandes embaixadores da música romântica lusófona. Este Já Cansei demonstra a sua enorme capacidade de transformar dores de cabeça universais em grandes êxitos de pista e de rádio, ligando fãs em Moçambique, Angola, Portugal e por toda a lusofonia.
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0: Bom, e sem sair da lusofonia, sigo agora com Badocha, que lançou há poucas semanas Volta Meu Bem, novo single em colaboração com Chiaro. O tema surgiu como uma celebração das raízes populares e da ligação cultural entre

0: No ritmo tradicional moçambicano, Marrabenta, esta Volta Meu Bem acompanha a história de uma mulher que deixa a sua terra em direção à capital à procura de melhores oportunidades. O tema reforça a aposta de Badocha e Kiaro numa abordagem musical ligada à identidade africana e ao universo lusófono contemporâneo.
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0: O australiano Troy Sivan inaugurou uma nova era com o lançamento de She's the Best, a faixa que dá título ao seu quarto álbum de estúdio. Orgânico e vivo, descontraído e contido, irreverente e, no fundo, assumidamente terno, o tema é simultaneamente uma celebração e uma carta de amor às mulheres, especialmente às mulheres trans, bem como às drag queens, às pessoas que se apresentam de forma feminina e ao espírito feminino que moldaram a sua vida, criatividade e percepção de si próprio. E com esta sigo para uma curta pausa para café. Estou de volta em poucos minutos e até já, sempre na rádio de todos os sucessos.

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12: Cá estamos de volta para a segunda parte.
11: Daniel Vieira.
12: Já tomei o cafezinho da ordem, espero que também possas ter tido a oportunidade de tomar algo também. Quem diz um café diz uma aguinha com gás, uma tisana, qualquer coisinha leve, para dar continuidade a esta edição 690 do teu clube favorito de rádio, desde março de 2013, a trazer até ti tudo o que se vai passando à volta do mundo no que concerne às novidades musicais. Tenho também recordações nesta segunda, nos espaços Discos Perdidos e Clube Mega 10 Anos. Para já, sigo em português com os K7 Pirata, no ano em que completa a sua primeira década de existência e a 2 meses de editar o seu 4º disco de longa duração, a banda lisboeta apresentou há poucas semanas o primeiro avanço deste novo capítulo. Fica então com Abismo, no reatamento do Clube Mega Hertz. Bem-vindo de volta!

0: longo da última década, os Cassete Pirata foram construindo um percurso singular na cena musical contemporânea, afirmando a canção em língua portuguesa como centro da sua identidade criativa, sempre entre a inquietação lírica e a procura constante de novas linguagens sonoras, sem nunca abandonar a nostalgia rock que caracteriza as suas canções. Este Abismo é um dos singles de antecipação do próximo quarto álbum da banda, a ser editado em outubro.
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0: Does It Ever Cross Your Mind é o tema de destaque de Thrasher, o novo álbum a solo de Brandon Flowers, vocalista dos The Killers, e o primeiro em mais de uma década.

0: gravado em Nashville. Thrasher, o novo disco do norte-americano Brandon Flowers, revisita as memórias de infância do artista em Nephi, no Utah, através de algumas das suas canções mais pessoais e vulneráveis. Impulsionado por um ritmo descontraído e pela presença de pedal steel, este Does It Ever Cross Your Mind reflete sobre o acaso e a beleza de encontrarmos as pessoas com quem acabamos por partilhar a vida.
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0: Constant Companion é o tema de destaque de Hazel Eyes, o novo álbum de Sam Smith, lançado na sexta-feira, dia 21 de agosto, um trabalho profundamente pessoal, desenvolvido ao longo de 3 anos e marcado por um período de grandes mudanças na vida do artista britânico. Com uma atmosfera cinematográfica inspirada nos clássicos western, Constant Companion coloca a voz grave e intensa de Sam entre as guitarras crepusculares e as cordas envolventes de Rob.

0: editado a 14 de agosto, o mais recente álbum de estúdio da nigeriana Ayra Starr, de título Star Girl. Trata-se do seu terceiro longa duração e conta com a colaboração de vários artistas como Queen, Danny Ocean, Rema, Theodora, Leon Thomas, Wizkid e o britânico Zayn neste Heaven Baby, uma faixa que revela um lado mais íntimo e romântico de Ayra, assente numa produção minimalista, conduzida pelo piano e pelas harmonias entre as vozes dos dois artistas.
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0: Depois de Bate o Pé no Chão, onde Blaya convida-nos a sacudir as más energias através da dança, chega Pau Santo, uma colaboração com Manga Limão, que continua esse ritual de limpeza, mas agora através de um groove tropical afropop quente e dançante.

0: No meu tempo de escola, Biri Bambam e Bato o Pé no Chão, Blaya apresentou este Pau Santo com a colaboração da banda portuguesa Manga Limão, o seu novo single e mais um capítulo de Gingado Misturado, o álbum que irá reunir diferentes fases, memórias e experiências da artista numa espécie de autobiografia cantada.
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0: Cruzando a força da pop global com o poder de superação de uma das vozes mais marcantes da indústria internacional, One Day é um dos destaques do quarto álbum de estúdio de Bebe Rexha, intitulado Dirty Blonde. Produzido por Johnny Goldstein, o tema afirma-se como um hino de empoderamento e aviso pós-ruptura, onde a cantora e compositora norte-americana assume o controle da sua própria natureza.

etapa do seu novo disco, Dirty Blonde, Bebe Rexha reforça a sua autonomia criativa e a capacidade inata de escrever refrões inesquecíveis, como neste One Day, que se destaca como um tema forte, libertador

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1: Agora vamos ao 11º episódio do Espaço Discos Perdidos, onde ao longo do abecedário vamos abordar um disco perdido da música portuguesa, duas bandas ou artistas por cada letra.
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1: Está no ar a rúbrica Discos Perdidos.
2: Letra F.
1: Alexandre Correia, João Barros, Pedro Veiga e Luís Felipe, todos de Cascais, juntam-se em 1984 para participação no primeiro concurso de música moderna do Rock Rendezvous. Porque ficaram em 6º lugar no referido concurso, tiveram direito ao registro de um tema na compilação do RRV, única gravação da banda, pois iria terminar pouco tempo depois. Tal como referiu Alexandre Correia mais tarde, estas bandas pioneiras tinham tendência a desaparecer porque a finalidade era mesmo o gozo que na altura existia em tocar e compor. O disco perdido de hoje é a faixa Europeus Modernos, incluído na coletânea do Rock Rendezvous de 1984, os FAS, ou Fantásticos Abridões da Selva.
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0: discos perdidos, hoje com a primeira letra F, os Fantásticos Abridões da Selva, e este Europeus Modernos. Para a semana temos a segunda letra F, dando continuidade ao abecedário dos discos perdidos.
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0: Gamma Want junta-se a Guga em Diz-me, uma balada emotiva sobre o que fica quando uma relação termina, mas os sentimentos continuam presentes.

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0: Entre guitarras delicadas e uma produção intimista, este Diz-me retrata aquele período depois de uma separação em que seguir em frente não significa necessariamente deixar tudo para trás. Com a vulnerabilidade que caracteriza Gamma Wanted e a interpretação de Guga, o tema transforma a saudade e as perguntas que ficaram por responder numa história tão pessoal quanto universal.
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0: Lola Índigo continua a explorar o folclore andaluz na estética da sua nova era musical com El Bachatón de la El, uma colaboração com Lucho Erca. A artista lançou o seu projeto anteriormente com a música Tus Iniciales, com Lia Kali, Keralt Laos e Salma, e depois regressou com este novo tema, uma faixa que está a fazer grande sucesso este verão.

0: como o próprio título sugere, este El Bachatón de Lael é uma bachata que a espanhola Lola Índigo adapta ao seu estilo mais urbano em colaboração com o seu compatriota Lucho Erca. Os dois unem as suas vozes para criar uma canção sensual que segue os passos do sucesso da rainha da bachata.
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0: Mergulhando agora no património da Eurodance e do pop dinamarquês dos anos 90, Resist You é um dos temas mais icónicos e cativantes do projeto Peter Aschenfeld and the Colonels, lançado originalmente em 1997 no álbum Ecstasy. A banda encontra-se agora a lançar versões remasterizadas de vários temas icónicos, com uma produção de som atualizada para as plataformas digitais de streaming, como Spotify, Apple Music ou YouTube, mantendo a essência Eurodance original.

0: Final da primavera, a romena Ina trouxe o seu característico som EDM, European Dance Music, para este single em árabe e inglês, Ya Tab Tab, com a participação do artista parisiense em ascensão Charbel. A faixa marca um momento muito aguardado por Ina, que frequentemente expressava o desejo de lançar uma música em árabe, inspirada pela sua forte base de fãs do Médio Oriente. Com Ya Tab Tab, a artista aprofunda ainda mais a língua, recriando a música homónima de Nancy Ajram como uma roupagem eletrónica contemporânea.
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0: Unindo a energia contagiante do ecossistema urbano ao balanço das sonoridades afropop e afrobeat, Hulala é uma colaboração vibrante entre os artistas Ronnie Fuego e Ronnie Cirilo. A junção do estilo carismático e rítmico de Ronnie Fuego com a presença e a entrega vocal do cabo-verdiano Ronnie Cirilo resulta num tema feito para marcar o ritmo do verão e aquecer as pistas de dança e as rádios.

este Ulala, Rony Fuego e Rony Cirilo reafirmam a vitalidade da cena urbana neste verão, onde os ritmos africanos contemporâneos continuam a cruzar fronteiras e a dominar os tops de reprodução em Portugal, em Cabo Verde e em todo o mundo lusófono.

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1: Agora vamos recordar o tema que abriu o Clube Megahertz há 10 anos.
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1: No dia 3 de setembro de 2016 foi transmitida a emissão número 179 do Clube. Nesse dia decidi abrir a emissão com Um Fado Nasce, uma das faixas do álbum de estreia homónimo da jovem Carolina, editado em 2014.

0: Fado Nasce, faixa do álbum homónimo e single de apresentação da fadista Carolina, foi o tema de abertura da emissão 179 do Clube Megahertz, transmitida a 3 de setembro de 2016.
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0: Estamos então na ponta final desta edição 690 do Clube, mas ainda falta a habitual piada seca do dia.
2: 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Olha lá, Osdrubal, qual é que é o teu prato favorito?
3: Então é o prato fundo, sempre cabe mais comida.
2: Ai, que lambão, ó.
0: Está a piada seca do dia com o Osdrubal, cujo prato favorito é o prato fundo, pois leva mais.
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0: Ana Joyce e Paulo Flores cantam com muito sentimento na sua nova canção de título O Pai. O dueto, dedicado à relação única entre pai e filha, aproxima duas vozes de diferentes gerações da música angolana. A canção convida a olhar para uma figura que, para muitos, representa presença, ensinamento, ausência, saudade e memória. E é com esta dedicatória a todos os pais da nossa vida, sejam biológicos ou não, que fecho a porta do clube por hoje, com a promessa de voltar para a semana, aqui mesmo, à tua rádio de eleição. Fica bem e olha, se as férias já terminaram, paciência. Agora é tempo de começar a nova época. Fica bem. Um abraço.

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1: Há temas que não são apenas canções, são retratos de uma geração. Em 2001, os POD lançavam Youth of the Nation, um dos seus temas mais marcantes, inspirado pela violência e pelo sentimento de alienação vivido por muitos jovens. Um tema intenso, melancólico e ainda hoje atual. Youth of the Nation, dos POD, na Queda dos Anjos.

Estes são os primeiros avanços para esta hora da Queda dos Anjos, todas as texturas do rock. POD e Stone Temple Pilots com o tema Plus. Os próximos convidados são eles, os One Waves, e apresentamos aqui a faixa Quietly, um dos temas mais marcantes da banda alemã de rock alternativo, lançado originalmente em 2003 no aclamado álbum Walking on a Thin Line. A música destaca-se pela fusão perfeita entre melodia densa e a habitual explosão da energia do grupo. Aqui pela voz de Sandra Nasik, que são os Guano Apes.

deixar-nos Pearl Jam com o tema de 2020, Dance of the Clairvoyants. Som já para Fade No More, é o tema Ashes to Ashes pela voz de Mike Patton, um dos grandes hinos da banda norte-americana.

sequência agora de Sharon Van Etten, Comeback Kid, Rock Alternativo 2019. Depois voltamos ao grunge com Alice in Chains. Todas as texturas de rock aqui na tua rádio.

presença marcante de Queens of the Stone Age com o tema I Sat by the Ocean de 2013, eles que têm single novo. Contamos apresentar o mesmo dentro das próximas edições da Queda dos Anjos. O próximo tema é o single de One I Love, é o tema que mudou o destino dos R.E.M., lançado em agosto de 1987 como single principal do quinto álbum de estúdio da banda. Document tornou-se o primeiro grande êxito comercial do grupo, alcançando assim o top 10 nos Estados Unidos. Por cá também fizeram sucesso. Estes são os R.E.M. e o tema The One I Love.

portuenses Blind Zero, lançado em 2010. O tema faz parte do álbum Luna Park e é um trabalho marcante na discografia do grupo por ter sido uma edição de autor totalmente gravada e produzida pela própria banda no seu estúdio. Aqui a voz inconfundível de Miguel Guedes, os Blind Zero, na tua rádio.

reta final da Queda dos Anjos. Semanalmente aqui na tua rádio, todas as texturas do rock comigo, Zavial. Voltamos dentro de 8 dias. Até lá vamos ficar com o tema Map of the Problematic, o qual é uma das composições mais aclamadas e ambiciosas da banda britânica de rock alternativo Muse, lançado originalmente em 2006 no álbum sci-fi distópico Black Holes and Revelations. O tema foi posteriormente editado como o 5º e último single do disco em junho de 2007, e é com ele que vamos terminar esta edição da Queda dos Anjos. Até daqui a uma semana. Até lá, stay safe.

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0: Olá, espero muito honestamente que se esteja a divertir ao máximo. Seja então muito bem-vindo para mais 3 horas do Central de Escuta, onde

0: partir de agora me preparo para lhe contar as últimas novidades do mundo da música. E começo já por lhe dizer que o single mais comprado em todo o planeta pertence mais uma vez e pela 9ª semana consecutiva à Shakira. Dai Dai, a música oficial do Mundial de Futebol, continua a ser o single mais comprado em todo o mundo.
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0: Die Die de Shakira é o single mais comprado no nosso país e lidera também a tabela europeia de vendas esta semana.
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O espólio The Prince lançou esta semana Timeless, o quarto álbum póstumo da carreira do músico. O disco reúne gravações feitas de 1977 a 2016, cobrindo quase 4 décadas da trajetória do artista, que começou a carreira em 1975. É também a coletânea póstuma mais abrangente de Prince, lançada até agora.

0: E já assim vamos conhecer qual é o álbum mais comprado em todo o mundo esta semana, depois trago novidades sobre Amy Winehouse.
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0: E com a entrada em direta para o primeiro lugar da tabela mundial de vendas está o novo disco das Cat's Eye.

Para assinalar o 20º aniversário de Back to Black de Amy Winehouse, considerado um dos álbuns mais influentes da história da música pop, a sua editora vai lançar uma série de edições especiais que inclui demos inéditas, lados B.

0: Não sai daí, já se prepare-se para viajar connosco pela primeira vez na máquina do tempo.
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0: E vamos agora colocar a máquina do tempo a funcionar pela primeira vez nesta edição do Central de Escuta. Eu vou digitar 1994 e prepare-se para fazer uma viagem no tempo comigo até esta mesma semana, mas há 32 anos atrás. Isto para lhe dizer que o single mais comprado em todo o planeta liderava a contagem há 10 semanas consecutivas. O mega sucesso para os All For One, chamado I Swear. 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

E colocamos assim um ponto final nesta primeira hora do Central Discuta. Quanto a mim, ainda vou voltar aí para mais duas com muito mais novidades do mundo da música. Portanto, volte comigo, abraço. Até já.

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0: e seja novamente muito bem-vindo para esta segunda parte do Central Disputa, onde continuo a ter as últimas novidades do mundo da música para lhe contar. E começo já por lhe dizer que o single mais tocado nas rádios em todo o mundo pertence esta semana à norte-americana Hella Langley. Chosen Texas é a canção mais tocada em todo o planeta.
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0: esta é a canção mais tocada nas rádios em todo o mundo, Choosing Texas, de Ella Langley, que é também pela 19ª semana o single mais comprado nos Estados Unidos da América.
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Shawn Mendes está a aproveitar as visitas ao Brasil para dar os primeiros passos no seu próximo álbum. O cantor canadiano revelou que montou um estúdio no país para trabalhar naquele que será o sucessor de Shawn, lançado em 2024.

0: E já assim vamos descobrir qual é o single mais comprado no Reino Unido esta semana, pois trago novidades sobre Bruno Mars.
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0: E os recordes do mundo da música continuam a cair. Pela 19ª semana, Choosing Texas, de Alan Langley, tornou-se o número 1 nos Estados Unidos da América, sendo a canção com o maior número de semanas em permanência no primeiro lugar. Mas no Reino Unido a história não é muito diferente, mas desta vez com dois protagonistas diferentes. 23 semanas em número 1 nunca tinha acontecido para Sam Fender e Olivia Dean, e o seu Rain Me In.

Bruno Mars vendeu bilhetes para os seus concertos no estádio do Wembley em Londres, sem qualquer vista para o palco. O músico que deu 6 concertos em Wembley, parte da sua nova The Romantic Tour, disponibilizou entradas no valor de 70€ para estes espetáculos na modalidade apenas áudio, que permitia ouvir apenas o som do palco sem qualquer visibilidade para o mesmo ou sequer para os ecrãs laterais. Os demais ingressos, que podiam chegar aos 687€, já possibilitavam ver o artista, ainda que muitos no valor de 245€ fossem de visibilidade reduzida.

0: E já assim vamos colocar a máquina do tempo a funcionar novamente nesta edição do Central de Escuta.
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3: Vamos agora colocar novamente a máquina do tempo a funcionar nesta edição do Central de Escuta. Eu vou digitar 1975 e prepare-se para viajar comigo até esta mesma semana, mas há 51 anos atrás. Isto para lhe dizer que o single mais comprado em todo o mundo pela sexta semana consecutiva era a lindíssima balada dos Tennessee, chamada I'm Not In Love.

Eu amo esta canção da Olivia Rodrigo. Espetacular este Stupid Song a pôr um ponto final nesta segunda hora do Central de Escuta. Quanto a mim, vou voltar aí para mais uma com muito mais novidades do mundo da música. Portanto, volte comigo, vai valer a pena. Até já!

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21: Olá e seja novamente muito bem-vindo para esta terceira e última hora deste Central de Escuta, onde continuo a ter as últimas novidades do mundo da música para contar. Portanto, fique por aí e vai ver que vai ficar muito bem. E o single mais comprado na Austrália esta semana pertence às Cat's Eye e chama-se Animal.

Passenger vai subir ao palco do LAV Lisboa Vivo no dia 1 de abril de 2027, anunciou a promotora. O cantor e compositor natural de Brighton vai regressar à Europa no próximo ano para apresentar em digressão o seu novo álbum Wild Love, com lançamento marcado para o dia 6 de novembro.

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1: Depois de já o terem feito na edição deste ano, os Países Baixos vão voltar a boicotar a Eurovisão em 2027, citando a manutenção de Israel como participante como uma das razões. O evento já não pode ser considerado neutro, com o país participante a manter-se envolvido num conflito militar em larga escala, lê-se no comunicado partilhado pela estação televisiva pública neerlandesa.

O regresso dos australianos Tame Impala a Portugal vai acontecer no dia 10 de julho do próximo ano, no âmbito do Festival Alive. Em comunicado, a promotora lembrou que o projeto de Kevin Parker está a atravessar um momento de particular popularidade após o lançamento do disco Dead Beat, com os singles Loser e Drácula, em vários tops internacionais.

0: E já assim vamos colocar a máquina do tempo a funcionar pela última vez nesta edição do Central de Escuta.
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3: Nos 40 anos de elevação do Tramagala à categoria de vila, a data ganhou outra dimensão com o desterramento de um memorial dedicado ao tramagalense Otávio Félix de Oliveira, falecido em 2025. O memorial recorda o seu percurso profissional e cívico, secretário de Estado do Emprego, depois presidente do Instituto do Emprego e Formação Profissional e presidente do Instituto de Segurança Social. A placa destaca ainda a sua participação ativa nas associações e instituições do Tramagal. Nesta edição do Disto e Daquilo, trazemos para a antena da rádio a homenagem com o discurso de autarcas, amigos, membros do governo e até do ex-primeiro-ministro Pedro Passos Coelho.
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1: E vamos agora colocar a máquina do tempo a funcionar pela última vez nesta edição do Central Discuta. Eu vou digitar 1988 e venha dia comigo fazer uma viagem até esta mesma semana, mas há 38 anos atrás, para lhe dizer que o single mais comprado em todo o mundo pela sexta semana era a lindíssima balada de George Michael, uma das mais bonitas do seu álbum Faith, chama-se One More Try.

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1: Seja bem-vindo a mais uma edição do Disto e Daquilo. Hoje, a homenagem pública feita a Otávio Félix de Oliveira no último domingo, dia 23 de agosto. O Tramagal passou a ter um espaço público com o nome de Otávio Félix de Oliveira numa homenagem a um dos seus mais ilustres conterrâneos, falecido em 2025. O memorial foi desterrado no domingo, 23 de agosto, num largo situado entre a Rua da Barca, onde se encontrava a casa dos avós do homenageado, e a Rua Comendador Eduardo Duarte Ferreira, junto ao local onde funcionou a metalúrgica Duarte Ferreira. A cerimónia adquiriu um significado ainda maior por coincidir com os 40 anos da elevação do Tramagal à Vila, processo no qual Otávio Félix de Oliveira teve um papel que foi determinante. Nesta edição de Disto e Daquilo, damos destaque a esta cerimónia e à importância de Otávio Oliveira para o Tramagal. Abílio Pombinho conduziu uma cerimónia que começou e encerrou com música com a violinista Mónica Afonso. Mas, logo após o desterramento do memorial, o padre Lino Cardoso, pároco do Tramagal, fazia a benção desta forma.
2: É a oração de benção neste memorial. Uma oração foi feita especificamente para este momento, porque conhecia a pessoa, crivei muitas vezes com o Otávio e integrou aqui na comunidade do Tramagal, me ajudou a perceber muita coisa. Por isso esta oração será uma oração específica para este momento. Em nome do Pai, do Filho e do Espírito Santo. Amém. Senhor nosso Deus, ao contemplarmos este memorial, não queremos apenas recordar um rosto ou um nome. Queremos recordar uma vida, um exemplo, um homem. Otávio Félix de Oliveira fez parte da história desta comunidade e que, com o seu trabalho, a sua dedicação e o seu amor por esta terra, contribuiu para perpetuar a sua memória. Senhor, recebe na tua paz aquele que hoje homenageamos. Que a sua memória permaneça viva entre nós, não apenas neste momento, mas sobretudo nos valores, nas obras e, acima de tudo, nos gestos que deixou como herança. Que ele seja sinal de gratidão para as gerações presentes e futuras. Que seja testemunho de que uma comunidade não esquece aqueles que a serviram, aqueles que a amaram e aqueles que ajudaram a construir a sua história. Que todos os que por aqui passarem possam recordar que o verdadeiro legado de uma pessoa permanece no bem que fez e nas vidas que tocou. Abençoa, Senhor, este memorial.
1: Em representação da família, o filho Afonso Félix de Oliveira começou por agradecer aos amigos que acompanharam a paixão do pai pelo Tramagal e que estiveram na origem da homenagem.
3: A minha primeira palavra é de reconhecimento e gratidão aos amigos que, tendo toda a vida testemunhado e acompanhado a paixão que o meu pai tinha por Tramagal, uniram esforços para que o seu nome continuasse ligado a esta terra. Agradeço também de uma forma muito especial ao Sr. Presidente da Junta de Freguesia de Tramagal e ao Sr. Presidente da Câmara Municipal de Abrantes, que, representando as instituições locais e a sua população, associaram-se a esta iniciativa desde a primeira hora. Muito obrigado também por isso. O lar que hoje inauguramos tem um enorme simbolismo para a nossa família, já um pouco foi dito sobre isso. De um lado, a Rua da Barca, que era de facto o local da casa dos meus bisavós e onde o meu pai encontrava um refúgio, um sítio de tranquilidade e um lugar que verdadeiramente nunca saía da sua cabeça. E por isso aquele local será sempre para nós muito especial. Do outro lado, a Rua Comendador Duarte Ferreira, que onde se situava a metalúrgica Duarte Ferreira, onde trabalhou o seu pai, onde trabalharam os seus avós e que, de forma muito vincada, moldaram a sua ética de trabalho, a sua liderança e o seu espírito de missão. Nas férias de verão, eu e o meu irmão Passávamos diariamente naquele largo, com o meu avô, com o meu pai, e por isso é com muito orgulho que lhe chamaremos Largo Otávio Félix de Oliveira. O meu pai viveu permanentemente entre duas realidades que tantas vezes tentou conciliar com sacrifício pessoal e familiar. A sua competência e a sua capacidade de trabalho chamaram-no sempre para o topo da administração pública. O meu pai foi presidente do Instituto de Emprego e Formação Profissional, foi presidente do Instituto da Segurança Social, foi secretário de Estado do Emprego num período muito difícil para o país. Mas fez tudo isto sempre, com Tramagal e os tramagalenses no centro da sua vida, tendo contribuído, entre inúmeras coisas, para a elevação de Tramagal à vila, efeméride que hoje celebra 40 anos. E este é talvez o seu maior legado e o motivo pelo que queremos que fique sempre na nossa memória e o motivo pelo qual temos tanta gente hoje aqui reunidas a celebrar o meu pai, a sua memória e a elevação de Tramagal à vila. O nosso desejo é que o meu pai sirva eternamente de exemplo e de inspiração para todos os que ambicionam desenvolver a vila de Tramagal e o Conselho de Abrantes, e que nos recorde sempre da importância de não esquecermos as nossas raízes. Reconhecendo que nunca o igualaremos, a família estará sempre disponível para se associar às iniciativas culturais, desportivas e de desenvolvimento que Tramagal e os tramagalenses entendam realizar.
1: Também o irmão Paulo Duarte Oliveira agradeceu a todos que organizaram a homenagem e propôs aos presentes que recordassem durante alguns segundos momentos vividos com o irmão.
4: O que o Otávio significou e significa para o Tramagal, para o país e para nós, estava espelhado no que estamos aqui a ver e a sentir. Por isso, gostaria de propor que durante alguns segundos todos e cada um de nós recordemos um ou mais momentos que tenhamos vivido com o Otávio. Gostaria agora de contar uma história. Há um escritor português que diz, ou que disse, que nós não somos apenas feitos de átomos, somos feitos também e sobretudo de histórias. E, portanto, vou contar uma pequena história, mas significativa. O meu irmão fez a sua vida normal, pessoal e profissional, até o dia 5 de julho do ano passado, sábado. Portanto, trabalhou na semana anterior com as suas deslocações habituais entre Tramagal e Lisboa. No sábado veio a Tramagal, dia 5, como era habitual. No dia 6, também como era habitual, estava em casa, domingo, em Torres Novas, a trabalhar, a preparar a próxima semana. Pronto, e nesse domingo, dia 6, começou a ter alguns sintomas, pronto, não normais, o que fez com que, no dia seguinte, segunda-feira, dia 7, tenha feito exames médicos em Lisboa, no hospital. No dia 8, foi informado da gravidade da doença de que padecia. Portanto, no dia 8, terça-feira, e no dia 9, quarta-feira, o dia seguinte, quando eu fui visitar o hospital, disse-me o seguinte: olha, esta noite não dormi, tive toda a noite a pensar na vida e cheguei à conclusão que não devemos adiar. Não devemos adiar aquilo que desejamos e queremos fazer. E, portanto, deixo-vos e deixo-nos com esta pequena história. Portanto, não adiemos a vida. Não adiemos a vida. Para terminar, gostaria de informar que no final da cerimónia toda, portanto, depois de concluída, eu trouxe alguma jurupiga que nós fabricámos em 2021. E portanto, quem quiser, podemos provar, portanto, essa jurupiga de 2021.

0: infância.
1: Estamos aqui hoje por dois motivos. Primeiro, sermos amigos do Otávio Oliveira. Segundo, na sequência de uma proposta, em boa hora, feita por um grupo de amigos do Dr. Otávio Félix de Oliveira, Paulo Mendes, eu, Fernando Jorge, Joaquim Simples e Manuela Ruivo, com sentido de reconhecimento público e histórico do relevante contributo deste ilustre cidadão tarmagalense e que foi bem aceito pelo poder local. Tal como justificámos na altura, o mérito desta homenagem à atribuição do nome do Dr. Otávio Félix de Oliveira a uma rua ou espaço público constitui uma justa homenagem a um cidadão que honrou a sua terra e o seu país. É uma forma de perpetuar a memória de um homem cuja ação marcou positivamente a administração pública, a área social e as comunidades onde esteve inserido. Um exemplo inspirador para futuras gerações, pelo seu compromisso com o bem comum, pela sua integridade e pela dedicação incansável ao serviço público. Também uma forma de reconhecer publicamente o contributo local, regional e nacional de uma figura que uniu competência profissional, sentido cívico e humanidade. A nossa proposta foi fundamentada pela sua ligação à terra e contributo cívico, o reconhecimento nacional, a quando o seu falecimento, quer pelo Presidente da República, Primeiro-Ministro, Ministério do Trabalho, Solidariedade e Segurança Social, diversas autarquias, entidades públicas, associações e organizações civis que reconheceram o seu legado humano, profissional e comunitário, bem como o seu percurso profissional de relevo e as distinções e louvores que obteve. Mas estamos aqui hoje todos para honrar a memória do Otávio e principalmente porque éramos e somos amigos do Otávio. Há momentos em que as palavras parecem pequenas para dizer aquilo que sentimos. Hoje, sinto que é um desses momentos. Porque falar do Otávio não é simplesmente falar de um amigo. É falar de uma pessoa que fez parte da nossa vida. Desde a nossa infância e todas as brincadeiras que eram normais entre vizinhos, porque era porta com porta, brincadeiras da aldeia, o andar na rua a pular e a saltar todo o dia, passando pela juventude, entrando na universidade, as explicações de matemática, pelos momentos de vivência política que atravessámos na época das mudanças globais do país, década de 70, princípio de 80, o amor e a defesa das convicções que tínhamos para a melhoria da sociedade, entregando-se às causas em que acreditava, tendo deixado em cada uma delas um pouco de si. Otávio foi um profissional dedicado, competente e exigente consigo próprio, mas acima de tudo foi alguém que nunca encarou o trabalho apenas como uma obrigação. Para ele, fazer bem era uma questão de princípio, nos vários cargos que desempenhou, e como eu costumo dizer, fazer bem leva ao mesmo tempo que fazer menos bem ou fazer mal. Ao longo deste percurso, conquistou o respeito dos seus colegas e daqueles com quem trabalhou, não apenas pelo conhecimento e pela competência, mas pela forma como tratava as pessoas. O saber ouvir é muito importante nos tempos que correm. E ele sabia ouvir. E respeitar as diferenças dos vários intervenientes. E essas eram uma grande vantagem do Otávio. Por exemplo, nós dois fomos sempre de clubes diferentes. Ele, um adepto fervoroso do Sporting, por influências familiares, e eu, que sempre fui do Benfica. Desde miúdos, aprendemos a conviver com isso, com a diferença, e isso nunca perturbou a nossa relação, nem nunca a nossa colaboração em trabalho algum. Otávio deixou marcas no caminho que percorremos e que, de uma forma ou de outra, ajudou a tomar melhores as vidas daqueles que tiveram o privilégio de o conhecer. Deu muitas vezes aquilo que é mais difícil de dar, disponibilidade aos outros. Pelos projetos em que estivemos envolvidos, quer na sede do TSU, há cerca de 30 anos, e no último lançamento do livro do Centenário do TSU, em que estivemos envolvidos cerca de 2 anos, com muita partilha, muita cumplicidade, muitas noitadas, em que mostrou uma grande qualidade de análise e de síntese, grande capacidade de trabalho e um profundo conhecimento do meio envolvente do Tramagal Sport União. Pelos momentos em que este grupo de amigos estava à mesa, convívios realizados pelo menos 3 em 3 meses, com convidados mais velhos do Tramagal, gravando histórias da vivência do Tramagal, em que mostrava ser um profundo conhecedor

0: talvez o maior conhecedor da gente do Tramagal, com o objetivo de ser escrito mais um livro sobre temas da nossa comunidade. Projeto esse que foi abruptamente interrompido, bem como outros que estávamos a preparar, com mais uma nova caminhada a Santiago de Compostela. Pois caiu uma desgraça entre nós. Traição. Foste atraiçoado e nós também. Só Deus saberá porquê, porque nós não compreendemos. Partiste muito cedo e tínhamos ainda tanto por fazer e partilhar. Outra dimensão que queremos referir é sobre a família. Por detrás do profissional, do amigo e do homem dedicado às causas em que acredita, está também um homem profundamente ligado à sua família. E quem o conhece sabe o orgulho que senti pelos seus filhos. Falava deles com aquele brilho especial no olhar que não precisava de palavras para se perceber. Mas a vida ainda lhe reservou uma alegria muito especial, ser avô. E aqui confesso, havia uma mudança da forma como o Otávio falava dela. Era um sorriso, era uma ternura diferente. Porque uma neta tem esse poder quase mágico de transformar um homem. E percebi-se que aquela menina ocupava um lugar muito especial no seu coração. E a esperança também de poder transmitir-lhe, através do exemplo e do carinho, alguns dos valores que sempre procurou transmitir aos seus filhos. Falamos também de um pai orgulhoso e de um avô feliz. E talvez não haja homenagem maior do que esta. Saber que, para além de tudo aquilo que fez no mundo, existe uma família que olha para ele com amor, orgulho e gratidão. Mas se há uma palavra que, para mim, define verdadeiramente a nossa relação, essa palavra é amizade. Que não se mede pela quantidade de anos, mas pela vivência que tivemos, pela seriedade, pelas gargalhadas, os momentos difíceis em que soubemos que podíamos contar um com o outro. E também por aquelas situações em que não foi preciso dizer nada, porque bastava muitas vezes estar presente. Meu querido amigo Otávio, hoje tenho o privilégio de poder dizer diante de todos aquilo que talvez nem sempre tenhamos dito suficientemente ao longo destes anos. Obrigado. Que esta homenagem seja, por isso, muito mais do que uma cerimónia, seja um abraço. Um abraço de todos aqueles que tiveram a sorte de caminhar contigo. E que daqui a muitos anos, quando alguém falar do Otávio, possa dizer: foi um grande profissional, foi um grande defensor do associativismo local, foi um homem dedicado às suas causas, foi uma pessoa que fez a diferença. Mas para mim, haverá sempre uma frase ainda mais importante: foi um grande, grande amigo.
1: Também Manuela Ruivo, amiga e membro do grupo que organizou a homenagem, sublinhou a dimensão humana de Otávio e a capacidade que tinha de congregar as pessoas com diferentes percursos, opiniões e formas de estar. Fases nos falta, afirmou Manuela Ruivo.
2: Não é tarefa nada fácil homenagear o nosso amigo Otávio Oliveira, quando sentimos imenso a sua falta. Fases nos falta, dizia-me ontem o nosso amigo Paulo Mendes. Por outro lado, é um momento de orgulho e de extrema emoção quando no teu Tramagal, na tua barca, conseguimos ver a quantidade e qualidade de amigos que fizeram um gosto em estar aqui hoje para te dizer o quanto gostamos de ti. Cada um de nós, com percursos de vida distintos, com idiosincrasias, pensamentos, formas de estar distintos, com escalas e tipos de amizade que podemos contabilizar, conseguiste congregar todos à tua volta, em diferentes planos, mas todos com um denominador comum, um imenso respeito por ti. A tua peculiar forma de estar na vida, valorizando acima de tudo a família e depois a causa pública, foram uma constante. O amor e dedicação ao teu Tramagal estão na gênese da elevação de Tramagal à vila e continuam até aos dias de hoje com uma entrega total ao bem-estar da população e ao reavivar e preservar o tecido associativo de Tramagal, sempre com uma descrição imaculada. Destaco o livro para a comemoração dos 100 anos, que há bocadinho o Sr. Engenheiro Brazal referiu, do TSU e o livro de homenagem à turma Tuna Tramagalense, bem como todo o trabalho de reativar esta coletividade com o apoio precioso de muitos tramagalenses e, em particular, do nosso vereador, o Sr. Dr. Luís Dias. Esta homenagem teve a sua gênese num grupo de amigos, muito próximos do Otávio, nos quais me incluo, e os que gostava que viessem até aqui. Engenheiro Paulo Brazão, faça o favor de subir aqui. A Fernando Brazão, Paulo Mendes, Kim Simplício e Fernando Jorge. Acompanhámos os últimos dias com muita tristeza, mas também com uma vontade enorme de estar presente nos momentos mais difíceis da sua vida. Certa de que muitos mais amigos teriam juntado à pretensão de criar esta homenagem em Tramagal. Assim como enviámos o ofício à Junta de Freguesia de Tramagal, e em boa hora o Sr. Presidente, Sr. Dr. António Carvalho, o acolheu, desde já este grupo de proponentes lhe endereça um enorme e genuíno obrigado. Obrigado por todo o esforço e dedicação, amigo António José Carvalho, Tozé, como todos o conhecemos, e a todos que tornaram esta homenagem uma realidade. Refiro-me ao Sr. António Ferreira, também um amigo do Otávio, e ao Sr. Paulo Costa, que ofereceram a placa do memorial, e ao Sr. António Gonçalves, que ofereceu a execução da obra. Muito obrigado. Sem vós, não teria acontecido. Referimos-nos também ao município de Abrantes, que desde a primeira hora se disponibilizaram para ajudar em tudo o que fosse necessário. Bem-ajam, muito obrigada. Também enviámos para o município de Abrantes um ofício com uma pretensão idêntica. Estamos certos que, ao exemplo do Sr. Presidente do Tramagal, o Sr. Presidente da Câmara de Abrantes irá dar continuidade à nossa pretensão de criar uma homenagem na sede do Conselho, perpetuando o nome do nosso amigo Otávio Félix de Oliveira. A excelência da sua carreira profissional é, sem margem para dúvida, um orgulho para o nosso Conselho. A sua elevada capacidade de trabalho, aliada à sua enorme sensibilidade, fazem do Dr. Otávio Oliveira figura maior do nosso Conselho, do nosso Distrito e do nosso país. Voltando ao plano do Tramagal, provavelmente poucos saberão que foi no Executivo do Sr. Presidente Estudante, com a preciosa ajuda de deputados da Nação, onde refiro então deputado Miguel Relvas, que foi Otávio Oliveira que desencadeou os procedimentos determinantes para a elevação de Tramagal à Vila, comemorando neste ano 40 anos de elevação. Parabéns a Tramagal, parabéns à Vila de Tramagal e a todos os tramagalenses. Para que tal acontecesse, era necessário este território possuir uma entidade bancária. Também Otávio Oliveira e Paulo Mendes estiveram na criação da Caixa de Crédito Agrícola de Tramagal. No plano dos afetos, recordaremos para sempre Otávio Oliveira, que nos marcou de forma indelével e que ficará bem presente nas nossas memórias. Recordo os jantares com o grupo de amigos do liceu que sempre manteve. A doutora Adília Veiga, Dr. Vítor Leitão, a doutora Isabela Anacleto, o doutor Carlos Alves, o doutor José Luís Silva, doutor António Alpalhão e o senhor engenheiro Isidro Bernardino, a todos, obrigado por terem participado e estado na vida do Otávio. Era um orgulho para ele os vossos jantares e o vosso companheirismo. Recordo os encontros anuais com os companheiros de sempre, Isaura Moraes, Carina Oliveira, Vasco Cunha e outros. Recordo o carinho pelos amigos, João Teixeira Leite, Ricardo Gonçalves, Vasco Estrela, aqui presente entre nós, a família Albuquerque e também muitos de vós aqui presentes. Recordo a tertúlia que mantinha na sua casa na Barca, perpetuando as memórias dos pais e avós com os grandes amigos de sempre. Recordo a estima que mantinha com a sua doutora Ana Marta, com o seu professor Arnaldo. Recordo a forma sempre carinhosa como se dirigia à senhora professora Lucília Baião. Recordo estes, mas muito mais podia referir. Dou ênfase à dedicação à sua querida família, aos pais, ao senhor Roceiro, à mãe, à senhora Maria Manuela, ao irmão, ao Paulo, ao sobrinho, à nora, à sogra, à sua mulher, Anabela Oliveira, companheira da vida, bem como os seus filhos, Afonso e Eduardo, que atrevo a dizer que foram a sua luz, que foram e serão sempre o seu orgulho. E nos últimos anos, as suas noras, sendo a sua grande paixão, a sua querida neta, a Beatriz. Que todos aqui presentes, que privaram com o Otávio e que terão certamente histórias, momentos mais tristes e momentos de felicidade, recordem a finura de trato, o voluntarismo, a entrega total à causa pública e ao seu Tramagal. Serás sempre o meu melhor amigo, Otávio.
1: Numa mensagem dirigida à cerimónia, Miguel Relvas, antigo deputado do PSD e amigo de Otávio Oliveira, recordou o papel que ambos desempenharam no processo de elevação do Tramagal à vila. A mensagem foi lida pela secretária da Junta de Freguesia de Tramagal, Ana Velho.
3: Assinalar os 40 anos de elevação do Tramagal à vila é celebrar um marco maior na história desta terra e recordar todos aqueles que, com determinação, dedicação e amor ao Tramagal, contribuíram para tornar possível essa justa aspiração. Tive a honra, enquanto deputada à Assembleia da República, de ser o primeiro proponente de elevação do Tramagal à vila. É um momento que guardo com particular orgulho e emoção, não apenas pelo significado institucional que teve, mas sobretudo pelo que representou para a afirmação da identidade, da história e da dignidade do Tramagal e das suas gentes. Nesta data, quero prestar uma homenagem muito especial e sentida ao meu grande amigo Dr. Otávio Oliveira, que teve um papel absolutamente fundamental neste processo. O Otávio foi um homem de grande caráter, de convicções firmes e de uma enorme dedicação ao serviço público. Exerceu importantes responsabilidades, nomeadamente como Secretário de Estado e Presidente do Instituto da Segurança Social, mas nunca perdeu a ligação às suas raízes e àquilo que verdadeiramente amava. Na vida, tinha três grandes paixões: a família, o Sporting e o Tramagal. O Tramagal deve-lhe muito. A sua determinação, capacidade de mobilização e profundo amor pela sua terra foram decisivos para que este objetivo pudesse ser alcançado. Recordá-lo hoje, poucos meses depois do seu falecimento, torna esta celebração inevitavelmente mais emotiva. Quero, por isso, deixar uma palavra muito especial à sua mulher, aos seus dois filhos e a toda a sua família. Podem sentir um enorme e legítimo orgulho na obra que deixou, mas acima de tudo, no homem que foi, no seu caráter, na sua integridade, na sua lealdade aos amigos, no sentido de serviço público e na forma apaixonada como defendeu as causas em que acreditava. Quero igualmente recordar e reconhecer o importante papel desempenhado pelo então Presidente da Junta de Freguesia, Francisco Estudante, que esteve na primeira linha deste movimento e deu um contributo essencial para concretizar esta admissão coletiva. 40 anos depois, celebrar a elevação do Tramagal à vila é também celebrar estes homens e todos aqueles que acreditaram que era possível e trabalharam para o conseguir. O Tramagal é hoje vila porque houve quem tivesse visão, coragem e determinação para lutar por ela. É uma história da qual me orgulho de ter feito parte e que hoje recordo com emoção, gratidão e, sobretudo, com uma saudade muito especial do meu amigo Otávio Oliveira.
1: Um dos momentos de maior destaque da cerimónia foi a intervenção de Pedro Passos Coelho, antigo primeiro-ministro e antigo líder do PSD, que conheceu Otávio Félix de Oliveira desde o início dos anos 80. Otávio Oliveira foi secretário de Estado em dois governos de Passos Coelho.
4: Eu faço parte de um tempo que começou já há uns bons pares de anos e, portanto, lembro-me bem de ter conhecido o Otávio em tempos de juventude, o que já prefaz umas boas dezenas de anos. Nós conhecemos ali pelo princípio dos anos 80. Ele, na altura, desempenhou funções como presidente da Juventude Social Democrata em Santarém, no distrito de Santarém. Tinha sucedido, se a memória não me traiçou, ao Casimiro Serra, que terá sido presidente da JSD aqui em Santarém, ali por 1979, 1980, por aí. E, portanto, eu conheci o Otávio ainda antes de ter conhecido o Miguel Relvas, que é um amigo meu de longa data, e que lhe sucedeu aqui como presidente da distrital da JSD de Santarém. Nessa época, a maior parte das pessoas, não direi todas, porque nem eu conhecia as pessoas todas, nem seria provável que acontecesse dessa maneira, mas uma grande maioria das pessoas que sentia necessidade de se juntar aos partidos políticos e às suas juventudes trazia um idealismo muito grande e uma vontade de servir e de ajudar a transformar as coisas, a transformar para melhor, evidentemente, não para pior. E esse idealismo permaneceu em muitas das pessoas que permaneceram dessa época na política. A grande maioria não ficou na política. Fez um percurso e depois afastou-se, seguiu a sua vida e terá seguramente uma história interessante também para contar. Mas aqueles que ficaram, mesmo que não tenham ficado em permanência, que fizeram uma vida de dedicação, conhecem-se mais ou menos uns aos outros, não é? Conhecemos. E o Otávio era uma dessas pessoas, era um homem que conheceram bem, era uma pessoa calma. Podia ser um falso calmo, não sei, mas parecia ser uma pessoa calma. Ouvi sempre da parte dele uma disponibilidade muito grande para resolver todos os assuntos que pudesse. E não descansava enquanto não conseguisse resolver tudo. Portanto, era, além de tudo, uma pessoa voluntarista também. Mas era uma pessoa muito realista. Quer dizer, não perdia muito tempo com casos perdidos, com coisas que não tivessem viabilidade. Era daquelas pessoas, portanto, que nos dizia isso não dá, isso por aí não vale a pena, isso não dá. Mas há uma maneira. Portanto, ele sempre tinha uma forma muito realista e prática de olhar para as coisas. Eu conheci-o na carreira que ele fez, porque ele fez uma carreira, não é? Ele depois foi fazer a tropa, depois regressou também à política, regressou a um ponto de contacto que manteve praticamente até ao fim, depois de se ter licenciado em gestão. Ele dedicou-se muito às questões do trabalho e do emprego. E, como já aqui foi notado, ele fez uma carreira no Instituto de Emprego e Formação Profissional. Foi seu presidente também, ainda no tempo em que eu chefiei o governo. E, depois disso, ainda desempenhou funções na área da segurança social, que não foi o mundo dele. O mundo dele foi o mundo do emprego, da formação profissional, do trabalho, portanto. Dirigiu centros de emprego, centros de formação, por cá, em Lisboa. Fez aquilo a que nós chamamos a carreira dele toda nessa área. E era um profissional reconhecido por todos, muito competente. nem sempre isso acontece, não é? Às vezes as pessoas dos partidos nem sempre têm as competências que nós desejaríamos que tivessem. E muitas vezes até acontece, em todos os partidos, conhecermos gente que, se não fossem os partidos, não tinham chegado a lado nenhum. Mas não era o caso do Otávio, não é? O Otávio era uma pessoa mesmo muito competente. E era, portanto, um descanso saber que, se algum dia o PSD pudesse estar no governo, que havia uma pessoa no Instituto de Emprego. Não era a única, mas não eram muitas. Seriam, assim, uma boa mão cheia de pessoas muito competentes, muito sabedoras, e que, portanto, não representavam uma espécie de cartada partidária que se pregasse à força, pela força dos votos, nas organizações. Era uma pessoa que todos os outros, de outros partidos, reconheciam como sendo uma pessoa muito competente. E, portanto, era muito natural que desempenhasse funções de relevo nessa área. E foi por isso que, na altura, também o chamei para o governo, numa altura difícil, não foi logo em 2011, ele foi o meu terceiro secretário de Estado do Emprego, em 2013, mas foi o secretário de Estado que mais tempo dedicou a um problema muito sério que nós tínhamos na altura, que era o do desemprego jovem. E, na verdade, o programa, houve meios europeus que nos ajudaram a combater esse problema. E esse problema era muito sério, não é? Porque mais de metade, mais de 50% dos jovens portugueses não tinham oportunidades de emprego. É uma coisa muito, muito forte, não é? E o Otávio Oliveira foi o responsável pelo desenho, pela arquitetura, pelo desenho e depois pela execução desse programa, que se designou na altura pela Garantia Jovem, que fez com que umas centenas de milhares de jovens portugueses tivessem oportunidade de fazer um estágio profissional, de ter uma oportunidade de emprego. E, se bem que ainda hoje o desemprego jovem seja bastante superior à média nacional, que é felizmente baixa, na altura chegou quase a 17%, era uma coisa descomunal, não é verdade? Apesar de, como digo, ainda hoje ser muito elevado, na altura muitos milhares de jovens portugueses viram as suas possibilidades de contacto com o mundo do trabalho concretizadas, porque este programa foi executado e foi, como disse, desenhado, pensado e executado em grande medida pelo Otávio Oliveira. Portanto, eu recordo o Otávio com aqui um gosto especial, um carinho especial. Foi um governante muito competente. Eu sei que ele depois, mais recentemente, ainda foi secretário de Estado da Segurança Social e quando faleceu, há pouco tempo, está quase a fazer um ano, ele tinha desempenhado até há pouco as funções de Presidente do Instituto da Segurança Social. E sei que, se não tivesse sido vítima dessa doença horrível, teria certamente deixado uma marca muito impressiva nessa área também. Eu já não acompanhei esse período, mas tenho a certeza, porque o conhecia, de que assim seria, porque ele era um homem muito competente, não é? Portanto, recordo com muito carinho, recordo como uma pessoa séria, uma pessoa que estava sempre disponível para ajudar os outros, uma pessoa multifacetada, como já aqui foi recordado, com muito interesse na história do Tramagal. Eu recordo da importância que ele adquiriu na altura em que se criou o movimento para elevar o Tramagal à vila, que hoje assinala os 40 anos. Era um homem que andava sempre a vasculhar a história e, portanto, não sei como é que arranjava tempo para tudo, porque realmente aquilo devia consumir imenso tempo, não é? Ainda deu aulas, ainda esteve ligado ao Instituto Politécnico de Santarém. Na altura, ao que veio a ser a Universidade da Beira Interior, ele ainda teve um período em que lecionou e podia fazê-lo, porque aliava ao saber teórico um saber prático muito grande, que muitas vezes as nossas universidades perdem. E, portanto, foi um homem muito multifacetado e tenho a certeza que todas as pessoas no Tramagal sentirão orgulho agora que esta homenagem foi feita e que as pessoas poderão recordar o seu nome, e quando recordarem o seu nome, passado, agora toda a gente sabe, daqui a uns anos o tempo passa, mas terão muita forma de saber quem foi, o que fez pelo Tramagal, o que fez pelo país, e tenho a certeza de que aqueles que foram seus amigos, desde logo a sua família, a sua mãe, o seu irmão, a sua mulher, os seus filhos, a neta, onde vi mais, seguramente, terão muito orgulho em poder dizer que têm esse emblema no coração gravado do Otávio Oliveira, que foi um grande homem e que partiu cedo demais.
1: O presidente da Junta de Freguesia de Tramagal, António José Carvalho, agradeceu a presença de todos e considerou que o memorial permite perpetuar na vila o legado de um homem excepcional.
0: Com a construção do memorial ao Dr. Otávio Félix Oliveira, a freguesia de Tramagal dá forma à vontade de homenagear este nosso conterrâneo, uma vontade manifestada pelos seus amigos mais próximos e também pelo município de Abrantes, uma vontade de manter viva a memória de Otávio Félix de Oliveira, que é muito sentida pelo Tramagal desde a sua precoce partida. Agradecemos a todos os que contribuíram para que este memorial fosse erigido e também a todos os que ajudaram à concretização da presente cerimónia. O Otávio amava o Tramagal e irradiava este sentimento em todas as ocasiões. Colaborou ativamente com as instituições e associações locais, era presença regular em todas as ocasiões mais importantes da vida da nossa freguesia, era um amigo em quem se recolhia um justo conselho e uma avisada opinião. Pessoa de grande inteligência e capacidade de trabalho, soube, como poucos, ao longo da sua vida, colocar essas qualidades ao serviço da causa pública. Permitam-me dizer-vos que, para mim, foi também uma inspiração e uma grande ajuda. Partilhávamos especialmente o desejo de engrandecer o Tramagal e querer esta terra como um dos melhores lugares do mundo para se viver, que é. Ainda numa das últimas conversas que mantive com ele, transmitia-me mais ideias sobre coisas como a preservação de elementos da história local, iniciativas culturais que se propunha a realizar, sobre a dinamização das nossas escolas, em que, por exemplo, defendia que envolvesse mais os antigos alunos, especialmente os excelentes alunos tramagalenses, que, como ele, usufruíram da qualidade de ensino e formação tramagalense, o processo fundamental que levou e leva ao nosso desenvolvimento. O Otávio foi o melhor aluno da 4ª classe no seu ano. Recebeu aqui neste palco a bicicleta com que se reconhecia os melhores alunos de cada ano à época. E que me ocorre, e soube, que me contaram, ainda ter conservado. E que me leva a dizer uma outra coisa. Ficaria muito bem essa bicicleta ao pé de, como ele dizia, das botas de futebol do Pedra, do banjo do Sr. José Cunha e de tantas outras coisas que o Otávio sabia que ficavam bem no Museu do Tramagal, que desejou.

0: Foi uma enorme pena o Otávio ter partido tão cedo. Havia tanto para fazermos. Há tanto para fazer. Tentaremos prosseguir e concretizar mais ideias suas, das mais complexas às mais simples, como foram a do lançamento recente do concurso de vinhos de produtores de Tramagal, uma ideia sua e de mais alguns amigos, ou a mostra de broas tramagalenses, que começámos a fazer por altura dos Santos na nossa praça o ano passado, ou como a valorização ambiental do espaço de recreio e lazer da Barca, que muito estimava e que frequentava com regularidade. Continuaremos a preocupar-nos, como ele, com o bem-estar das nossas gentes, porque era isso que ele sempre fazia. O Otávio teve, como já foi dito, um papel muito importante no processo que há precisamente 40 anos, num dia 23 de agosto como hoje, resultou na elevação de Tramagal à vila, uma vila importante que continuaremos a querer afirmar. Com o memorial hoje erigido, perpetua-se o exemplo de Otávio Félix Oliveira e o agradecimento da freguesia de Tramagal pela sua vida.
1: O Presidente da Câmara Municipal de Brandes, Manuel Jorge Valamados, considerou que a homenagem representa o reconhecimento de um homem cujo percurso ultrapassou largamente as fronteiras da vila do Tramagal.
2: É com um profundo sentido de respeito e de reconhecimento que hoje prestamos esta homenagem ao Dr. Otávio Félix de Oliveira, um homem que teve um percurso de grande relevância, mas que nunca deixou que a dimensão nacional da sua vida profissional apagasse a ligação profunda que sempre manteve ao Tramagal e às nossas pessoas. Otávio Oliveira foi professor, foi autarca, desempenhou funções de elevada responsabilidade na administração pública e no governo e construiu um percurso marcado pela competência, pelo rigor e pela responsabilidade do serviço público. Para quem o conheceu, sabemos bem que ele era muito mais do que os cargos que desempenhou. Era um homem de causas e de princípios, profundamente ligado à sua terra e à vida da nossa comunidade. Essa ligação revelou-se de forma muito particular no associativismo, que viveu com verdadeira paixão. Foi atleta, foi dirigente do Tramagal Sport União, acompanhou de perto a vida deste clube e teve um papel importante na preparação e concretização das comemorações do centenário. Em 2017 assumiu também a presidência da direção da Tuna Tramagalense, contribuindo para a sua refundação e promovendo inúmeras iniciativas de caráter social, recreativo e cultural. São apenas exemplos que dizem muito sobre a forma como entendia a participação cívica. Estar presente, envolver-se, mobilizar e, sobretudo, procurar sempre fazer acontecer. O Tramagal tem uma identidade muito própria, uma história rica e uma vida associativa que constitui uma das suas maiores forças. E essa identidade é também uma parte importante da identidade do nosso concelho. Otávio Oliveira soube viver essa ligação de forma muito genuína, mantendo sempre próximas as suas raízes e procurando contribuir para aquilo que entendia ser melhor para as pessoas e para a terra que tanto amava. Mas a sua intervenção não se ficou pelo Tramagal. Na defesa e promoção de causas sociais, culturais e desportivas, em Abrantes, em Torres Novas e noutros contextos onde a sua vida o levou. Foi construindo relações e deixando a marca de uma personalidade agregadora, exigente e profundamente comprometida com o bem comum. Era um homem de convicções, com uma forte vocação democrática, que sabia ouvir e respeitar diferentes posições e que colocava sempre acima de tudo, as pessoas. O seu percurso humanista e a sua dedicação à causa pública foram reconhecidos muito para além das nossas fronteiras. Mas há um reconhecimento que hoje se assume por todos nós, com significado particular, o reconhecimento desta terra que o viu nascer e à qual nunca deixou de estar ligado. É essa ligação que hoje queremos celebrar, uma ligação feita de trabalho, de amizade, de profunda amizade, de participação e de um verdadeiro sentido de pertença. Por isso, a lembrança que hoje entregamos aqui à família procura também traduzir de forma simples aquilo que estamos a reconhecer: a elevação da sua pessoa, do seu percurso, o seu contributo e a ligação profunda à nossa terra. São palavras simples, mas que encerram muito daquilo que o Otávio Oliveira representou para todos nós. À sua família, que hoje aqui saudamos de uma forma muito especial, quero deixar, em nome do município de Abrantes, uma palavra de profundo reconhecimento e de solidariedade. Sabemos que nenhuma homenagem pode substituir a presença de alguém que nos é querido, que nós amamos. Mas acreditamos que preservar o seu nome, recordar o seu exemplo e reconhecer aquilo que fez de forma que fez pela nossa comunidade é também a forma de manter viva a sua memória. Que o seu exemplo continue a inspirar-nos, que o seu legado permaneça nesta nossa comunidade, de que Tramagal é uma das partes importantes. Que saibamos guardar para sempre a memória de um homem que tanto deu ao país e à nossa terra.
1: Já o secretário de Estado da Agricultura, João Moura, que representou o governo na cerimónia, destacou a dimensão profissional e humana de Otávio Oliveira.
3: Nos encontros que fizemos, depois do Otávio ter assumido funções neste último governo, porque este último governo escolheu e escolhe aqueles que são os melhores para desempenhar nas suas diferentes áreas, as suas funções, e o Otávio, na área que ele sempre dominou, era considerado, se não o melhor, dos melhores que nós temos. E tivemos a oportunidade de... O Otávio gostava da boa gastronomia portuguesa, gostava de degustar os produtos típicos, principalmente aqui da nossa região, o belo queijo de cabra aqui da região do Tramagal. E num pequenino restaurante de Alvalade, em que nos encontrávamos, em que os funcionários o tratavam com elevadíssima cortesia, da pessoa afável que era, pudemos ir trocando algumas experiências daquilo que ele estava a vivenciar nesta experiência profissional mais recente. Experiência essa que foi sendo acumulada ao longo de muitos e vários anos. O Otávio era uma pessoa, não querendo ser repetitivo, uma pessoa modesta, mas altamente profissional naquilo que fazia. Eu recordo-me, nas horas que muitos companheiros que estão aqui do mesmo partido que eu, que passávamos na sede, ele nunca teve, para além da função de presidente da JSD, depois, nos vários anos, nas várias funções do partido, ele secundou sempre vários presidentes distrital do PSD. E nessa secundarização que ele fazia, eu recordo-me com muito orgulho de um trabalho que hoje é mais facilitado atendendo às diferentes mecanismos e tecnologias existentes, mas à época, na década de 80 e de 90, não existiam. E o Otávio fazia sempre aquele trabalho mais chato que ninguém gostava de fazer, que era nos momentos depois das eleições, houvesse maior ou menor entusiasmo, o Otávio sentava toda a gente à mesa e analisava profundamente cada um dos resultados eleitorais, conselho a conselho, freguesia a freguesia, dava-nos ali uma aula incrível de estratégia, daquilo que ele achava que estava incorreto e que deveria ser melhorado. O seu irmão hoje trouxe-nos aqui um desafio que foi de cada um de nós, durante um período, alguns segundos, poucos, pudéssemos imaginar, conseguíssemos recordar aquilo que foi a nossa experiência mais direta com o Otávio. E eu há de estar a fazer por esta altura, talvez um pouco antes, poucas semanas antes, a última vez que falei com ele, e não é em confidência nenhuma aquilo que vos vou dizer, porque faz muito daquilo que é a característica do Otávio, que era de facto um homem bom, um homem puro, um homem dedicado. E hoje aqui o seu presidente de junta e a comissão organizadora fazem um reconhecimento de um filho da terra, que foi um filho que deve servir este memorial de um exemplo para a comunidade, para a sociedade. É isso que estamos aqui a fazer, estamos-lhe a prestar um tributo, mas também estamos a dizer a tantos quantos por aqui passem que aqui está um homem de referência. E nessa referência, na demonstração dessa pureza, ele estava muito preocupado porque nós em outubro, ainda não fez um ano, tivemos eleições autárquicas e ele preocupava-se muito, muito com o Tramagal, muito com Abrantes, mas havia até na família política dele alguém que tinha dúvidas de onde é que é o Otávio, porque ele era acarinhado por vários concelhos deste distrito de Santarém e tinham dúvidas, será que ele é de Torres Novas? Será que ele é de Abrantes? Será que ele é de Constância? Onde ele gostava de passear com a família. E nesse sentimento ele fez-me uma chamada telefónica, eu atendo o telefone e ele estava a falar muito baixinho, ele, um homem sereno, um homem calmo, mas naquele momento estava a falar de forma muito, muito baixa. E dizíamos, agora queria-lhe pedir um favor. Eu acho que verdadeiramente nós, neste caso do PSD, temos a oportunidade de ganhar a Câmara de... Pá, o rapaz que vai ser candidato tem a oportunidade de ganhar a Câmara de Torres Novas. Mas para ele ganhar é preciso fazer aqui uma conciliação, porque sabe, isto não só nas famílias, mas principalmente nas famílias políticas vão proliferando muitas inimizades e os desacertos e os desencontros. E ele tentou fazer aqui um acerto, uma concertação de pessoas que não se falavam, que não se davam, que não estavam, e tentou fazê-lo e de repente ele calou-se. Mas o que é que se passou, Otávio? E ele disse, eu não posso falar, tenho aqui a enfermeira atrás de mim. Então, ele já estava no hospital, sabe Deus, a sofrer o que sofreu e preocupado com os outros, preocupado com o bem-estar, preocupado com as soluções. E é esta a memória que eu tenho do Otávio e esta a memória que queria partilhar convosco.
1: O novo largo Otávio Félix de Oliveira, cujo processo de alteração de toponímia está em curso, passa assim a assinalar fisicamente a ligação do antigo governante ao Tramagal, precisamente entre dois lugares com forte significado na sua história familiar e também na história da Vila Tramagal, a casa dos avós e a antiga metalúrgica Duarte Ferreira. A cerimónia começou e terminou com um momento musical pela violinista Mónica Afonso, que interpretou o terceiro andamento do concerto em Lá Menor de António Vivaldi, uma escolha simbólica, já que, como foi recordado durante a sessão, no carro de Otávio Oliveira ouvia-se frequentemente a Antena 2. O dia terminou com um convívio entre familiares, amigos e autarcas e representantes de várias instituições, ficando também disponível um livro de honra para mensagens à família. De hoje a uma semana, regresso com uma conversa com o maestro abrantino José Miguel Rodrigues, que vai estar por terras brasileiras a dirigir um concerto com a mais antiga banda sinfónica do estado de Rio de Janeiro. Até lá, fique bem, bom fim de semana.
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19: Dezenove horas e seis minutos, hora de início de mais um Cool Sound aqui na Rádio Antena Livre. 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

0: Música Cool é aqui no Cool Sound, na Antena Livre, a rádio como você gosta. Esta é uma viagem que fazemos juntos aos sábados, entre as 7 da tarde e às 9 da noite. Obrigado por partilhá-la comigo.
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6: 19h24. Boa tarde. Está com a Antena Livre. Eu sou Aurélio Luís.
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se só agora ligou o seu rádio, deixe-me dizer-lhe que está no ar o Cool Sound. Aqui houve músicas que habitualmente não houve na rádio. Está com a Antena Livre, seja muito bem-vindo. 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

0: 19:58, bem perto da hora certa, tempo para as despedidas da primeira hora do Cool Sound. Depois das 20, voltamos com mais música cool, deixe ficar por aí. Até lá, fique bem, fique com a
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15: Cool Sound. 20 horas, 3 minutos. Seja muito bem-vindo à segunda hora do Cool Sound de hoje. Eu sou Aurélio Luiz e faço-lhe companhia até bem perto das 9. 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

0: Antena Livre, a rádio como você gosta. Seja bem-vindo ao Cool Sound, comigo, Aurélio Luís, até às 9 da noite.
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0: Olá, boa noite, 20 horas e 23 minutos. Este é o Cool Sound. Eu sou a Aurélia Luiz e estou consigo até bem perto das 9. Deixe-me ficar por aí. Até já.

0: Seja mais uma vez bem-vindo à Rádio Como Você Gosta. No ar está o Cool Sound ainda até às 9 da noite.
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2: Música Cool é aqui no Cool Sound, na Antena Livre, a rádio como você gosta. Esta é uma viagem que fazemos juntos aos sábados, entre as 7 da tarde e às 9 da noite. Obrigado por partilhá-la comigo.
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1: Que não são apenas canções, são retratos de uma geração. Em 2001, os POD lançavam Youth of the Nation, um dos seus temas mais marcantes, inspirado pela violência e pelo sentimento de alienação vivido por muitos jovens. Um tema intenso, melancólico e ainda hoje atual. Youth of the Nation, dos POD, na Queda dos Anjos.

Estes são os primeiros avanços para esta hora da Cade dos Anjos, todas as texturas do rock. POD e Stone Temple Pilots com o tema Plush. Os próximos convidados são eles, os One Waves, e apresentamos aqui a faixa Quietly, um dos temas mais marcantes da banda alemã de rock alternativo, lançado originalmente em 2003 no aclamado álbum Walking on a Thin Line. A música destaca-se pela fusão perfeita entre melodia densa e a habitual explosão da energia do grupo. Aqui pela voz de Sandra Nasik, que são os Guano Apes.

visitar-nos Pearl Jam com o tema de 2020 Dance of the Clairvoyants. Som já para Fade No More é o tema Ashes to Ashes pela voz de Mike Patton, um dos grandes hinos da banda norte-americana.

diferença agora de Sharon Van Etten, Comeback Kid, Rock Alternativo 2019. Depois voltamos ao grunge com Alice in Chains. Todas as texturas de rock aqui na tua rádio.

presença marcante de Queens of the Stone Age com o tema I Sat by the Ocean de 2013, eles que têm single novo. Contamos apresentar o mesmo dentro das próximas edições da Queda dos Anjos. O próximo tema é o single de One I Love, é o tema que mudou o destino dos R.E.M., lançado em agosto de 1987 como o single principal do quinto álbum de estúdio da banda. Document tornou-se o primeiro grande êxito comercial do grupo, alcançando assim o top 10 nos Estados Unidos. Por cá também fizeram sucesso. Estes são os R.E.M. e o tema The One I Love.

dos portuenses Blind Zero, lançado em 2010. O tema faz parte do álbum Luna Park e é um trabalho marcante na discografia do grupo por ter sido uma edição de autor totalmente gravada e produzida pela própria banda no seu estúdio. Aqui a voz inconfundível de Miguel Guedes, os Blind Zero, na tua rádio.

reta final da Queda dos Anjos. Semanalmente aqui na tua rádio, todas as texturas do rock comigo, Zavial. Voltamos dentro de 8 dias. Até lá vamos ficar com o tema Map of the Problematic, o qual é uma das composições mais aclamadas e ambiciosas da banda britânica de rock alternativo Muse, lançado originalmente em 2006 no álbum sci-fi distópico Black Holes and Revelations. O tema foi posteriormente editado como o 5º e último single do disco em junho de 2007, e é com ele que vamos terminar esta edição da Queda dos Anjos. Até daqui a uma semana. Até lá, stay safe.

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vida humana é complexa. Compatibilizar o conjunto de afetos e de obrigações com os nossos interesses individuais pode ser conflituoso e confuso, sobretudo quando as exigências dos que nos rodeiam parecem excessivas ou quando as nossas forças fraquejam.

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0: Talvez a tarefa mais digna que um ser humano pode cumprir é a de deixar silêncio sobre esta terra.
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0: preciso aprender a relacionar-se não a partir da mente e das convenções sociais, mas sim das verdadeiras emoções. É preciso perder o medo incutido de ser vulnerável, frágil ou rejeitado. Boa noite, fique connosco para mais um Mundo Maravilhoso.
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0: À medida que nos tornamos adultos, adquirimos a bagagem que nos permite estabelecer relações com os outros. Desejos, valores, necessidades, expectativas e decepções. Há a dimensão de quem nos rodeia e que descobre as nossas preferências e rejeições do resto do mundo.
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0: Olá, bem-vindos ao Mundo Maravilhoso. O que amamos é necessariamente importante para nós, precisamente porque o amamos. Há também uma ideia bem diferente a trazer aqui. Amar em si mesmo é importante para nós. Fique connosco.
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moralidade diz sobretudo respeito ao modo como as nossas atitudes e as nossas ações devem ter em consideração as necessidades, os desejos e os direitos das outras pessoas. Bem-vindos ao Mundo Maravilhoso com Joana Ramos.

O que amamos é necessariamente importante para nós, precisamente porque o amamos. Há também uma ideia bem diferente a trazer aqui. Amar em si mesmo é importante para nós, seres humanos. Bem-vindos ao Mundo Maravilhoso.

0: Boa noite. Escolhemos cuidadosamente os tecidos e os materiais das nossas casas, mas não costumamos considerar com atenção os critérios básicos de convivência necessários para desfrutar de um lar acolhedor, um território seguro que ofereça amparo aos membros da família, claro, e que permita a cada um de nós desenvolver-se de acordo com as suas necessidades. Pense nisto. Bem-vindo ao mundo maravilhoso.
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0: ferramenta eficaz para manter boas relações afetivas é tornar realidade o nosso sonho de vida sem dependermos da pessoa amada. Fique connosco para mais uma noite de boa música aqui na Rádio Antena Livre.
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Boa noite. A rigidez impede-nos muitas vezes de sermos espontâneos e criativos. Essa rigidez é sempre fruto do medo e da ira e também impede que possamos amparar e guiar os outros quando eles necessitam de apoio face ao seu crescimento.

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0: O natural na vida são os conflitos e as crises. São inevitáveis. O importante é conhecer e saber manejar as ferramentas básicas para os resolver, porque caso contrário, impedimos os processos de transformação e evolução que deveriam acompanhar as nossas vidas.
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Olá, muito boa noite, sejam bem-vindos ao programa Dance Power, emissão número 618. Ao longo da próxima hora, vamos ouvir alguns dos maiores sucessos da Dance Music. A partir de agora, aqui vamos nós, na rádio como tu gostas, Antena Livre.

0: E é assim que terminamos esta emissão do programa Dance Power, emissão número 618. Eu sou o DJ IMG, de hoje outros dias estou de volta. Continuação de uma boa noite e um bom fim de semana aqui na Rádio Como Tu Gostas, Antena Livre.
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